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3: 21 horas e 6 minutos.

Queridos, eu creio que o Espírito de Deus está fazendo algo sobrenatural esses dias. Uma nuvem da glória do Senhor está tomando conta de Minas Gerais e Rio de Janeiro. Nós queremos essa noite fazer uma aliança entre Minas e Rio. Nós queremos profetizar daqui de Minas para o Rio de Janeiro, que o avivamento que tocou aqui nessa terra possa tocar na cidade e no estado do Rio de Janeiro. Aleluia! Levante a tua mão bem alto. Nós vamos começar a profetizar, porque um dia Deus tocou essa terra árida de Belo Horizonte e Minas.

Nossos cultos, nas terças, quintas e domingos, às 19h30. Estamos localizados na Rua Gonzaguinha, número 300, bairro Voo Livre, Sapiranga. O nosso Deus é o Deus do impossível. Ele salva.

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9: 21 horas e 29 minutos.

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1: Busque tua felicidade, seja incansável, ainda que seja necessário caminhar 1000 milhas, mesmo que o caminho pareça inalcançável. Tenha fé e alcançarás grandes maravilhas. Ponha a tua vida nas mãos do Deus vivo. Ele faz das tempestades marés tranquilas. Ele é o Deus do impossível. Agradecemos a Deus por mais um dia de trabalho. Muitos se esforçaram para a realização dele e agora à noite será momento de reflexão e momento de crermos que amanhã será melhor. Desejamos a todos uma excelente noite e amanhã bem cedo nos encontraremos aqui fazendo a sua vida melhor. Boa noite.
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1: Estamos chegando, 5 horas 53 minutos. É terça-feira, 15 de setembro de 2026. Com alegria de sempre, agradecendo a Deus, a audiência, sejam bem-vindos. Neste amanhecer, frio na Cidade das Rosas, céu limpo, 10 graus. É, sensação térmica aí bem mais baixa. Então você, ao sair de casa, saia agasalhado. Que a sua terça-feira seja leve, abençoada e repleta de boas energias, vencer os desafios do dia. Que cada passo nesta terça-feira seja firme e leve, rumo aos melhores sonhos, seus melhores sonhos e objetivos. Terça-feira, que Deus proteja e fortaleça você, sua família, cada momento hoje. Aproveita a terça-feira para fazer o que ama. Lembre-se de que cada pequena ação de hoje pode mudar o amanhã. Bom dia, Sapiranga, gaúchos e gaúchas de todas as querências. Saúde, paz e felicidade.

0: 8:56.
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0: 5:59.
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3: 6:02. 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
4: Prezados amigos, ouvintes, muito bom dia. Sejam todos muito bem-vindos. Todas as manhãs abrimos um espaço no Bom Dia Sapiranga para esse momento de acolhimento, de fé, de agradecimento. Ao acordar com saúde, já temos muito a agradecer. Poder sair, fazer o que gostamos, trabalhar, ganhar o pão nosso de cada dia, um privilégio. Sorria para a vida, uma terça-feira maravilhosa, que tá, Deus coloca, todas as manhãs Deus coloca o mundo à nossa frente e vai que é todo seu. Então sejam todos muito bem-vindos. Nosso dia seja abençoado, repleto de coisas boas, muita energia positiva, cada passo, cada momento. Que assim seja nesta manhã. Sintam-se acolhidos e sejam todos muito bem-vindos, prezados radiovintes, ao programa Aurora com Deus desta terça-feira.
5: Tendo Jesus nascido em Belém, da Judéia, em dias do rei Herodes, eis que vieram os magos do Oriente a Jerusalém e perguntavam:
6: onde está o recém-nascido rei dos judeus? Porque vimos a sua estrela no Oriente e viemos para adorá-lo.
5: Tendo ouvido isso, alarmou-se o rei Herodes e com ele toda Jerusalém. Então, convocando todos os principais sacerdotes e escribas do povo, indagava deles onde o Cristo deveria nascer.
7: Em Belém da Judéia,
5: responderam eles.
7: Porque assim está escrito por intermédio do profeta: e tu, Belém, terra de Judá, não és de modo algum a menor entre as principais de Judá, porque de ti sairá o guia que há de apacentar a meu povo Israel.
5: Com isto, Herodes, tendo chamado secretamente os magos, inquiriu deles com precisão quanto ao tempo em que a estrela aparecera. E enviando-os a Belém, disse-lhes:
8: ide informar-vos cuidadosamente a respeito do menino, e quando tiverdes encontrado, avisai-me, para eu também ir adorá-lo.
5: Depois de ouvirem o rei, partiram. E eis que a estrela que viram no Oriente os precedia, até que, chegando, parou sobre onde estava o menino. E, vendo eles a estrela, alegraram-se com grande e intenso júbilo. Entrando na casa, viram o menino com Maria, sua mãe. Prostrando-se, o adoraram. E, abrindo os seus tesouros, entregaram-lhe suas ofertas: ouro, incenso e mirra. Sendo por divina advertência prevenidos em sonho para não voltarem à presença de Herodes, regressaram por outro caminho à sua terra. Tendo eles partido, eis que apareceu um anjo do Senhor a José em sonho e disse:
9: desponte, toma o menino e sua mãe, foge para o Egito e permanece lá até que eu te avise, porque Herodes há de procurar o menino para o matar.
5: Dispondo-se ele, tomou de noite o menino e sua mãe e partiu para o Egito. E lá ficou até a morte de Herodes, para que se cumprisse o que fora dito pelo Senhor por intermédio do profeta:
10: do Egito chamei o meu filho.
5: Vendo-se iludido pelos magos, enfureceu-se Herodes grandemente e mandou matar todos os meninos de Belém e de todos os seus arredores de 2 anos.

0: Para baixo, conforme o tempo do qual com precisão se informara dos magos. Então se cumpriu o que fora dito por intermédio do profeta Jeremias.
1: Ouviu-se um clamor em Ramá, pranto, choro e grande lamento. Era Raquel chorando por seus filhos e inconsolável porque não mais existem.
0: Tendo Herodes morrido, eis que um anjo do Senhor apareceu em sonho a José no Egito e disse-lhe:
2: Dispõe-te, toma o menino e sua mãe e vai para a terra de Israel, porque já morreram os que atentavam contra a vida do menino.
0: Dispôs-se ele, tomou o menino e sua mãe e regressou para a terra de Israel. Tendo, porém, ouvido que Arquelau reinava na Judéia em lugar de seu pai Herodes, temeu ir para lá. E por divina advertência, prevenido em sonho, retirou-se para as regiões da Galiléia. E foi habitar numa cidade chamada Nazaré, para que se cumprisse o que fora dito por intermédio dos profetas.
1: Ele será chamado Nazareno.

0: prezados amigos, prezados ouvintes, agradecendo a Deus a audiência, a companhia, desejando a cada um e cada um dia recheado de coisas boas, que a nossa Virgem, pela sua intercessão, consiga que nosso dia seja abençoado no trabalho, na convivência familiar, social, onde quer que a gente esteja. Que abençoe e proteja cada lar, cada família, que assim seja, ó Virgem Mãe.
1: Ave Maria, cheia de graça, o Senhor é convosco. Bendita sois vós entre as mulheres, bendito é o fruto do vosso ventre, Jesus. Santa Maria, Mãe de Deus, rogai por nós, pecadores, agora e na hora de nossa morte.
2: Amém.
1: E que desça sobre você, sobre o nosso Brasil, sobre nossas famílias, a bênção do Deus Todo-Poderoso, Pai, o Filho e o Espírito Santo.
2: Amém.

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1: 6:11. 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
2: Tratar os animais, tá na hora, vamos lá, sempre eu, sempre eu. É, sempre eu, né? Que barbaridade. Que barbaridade, vamos que vamos, dele que dele, né?

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1: Pois é, né? Vamos nós. Bom dia, meu amigo Juliano Cavaleiro, bom dia. Aí o pessoal aqui no Residencial Mundo Novo, lá no Residencial Ferrabras, bom dia. Centenário, Monte Castelo, onde quer que esteja, né? O Dilson Diniz, Adélia Machado, minha esposa, Marli Barbosa, bom dia, lá na São Luís, meus amigos, pessoal aí que acompanha todos os dias, né? É, isso é bom, né? Isso é bom pra gente saber que tem amigos, amigas, onde quer que esteja. Alô, Nilce, o César, o Júlio Reino, grande Júlio, bom dia! Daqui a pouquinho lá na Michele, né? É, trabalhando, é a Michele ainda, não é mais, né? O Rodrigo Soares, bom dia. A Sueli Ebing, lá em Parobé, bom dia, dona Sueli. Mas que tal? Bom dia. O Raulino Mariano, o Cláudio Teixeira, pessoas ligadas com a gente. Obrigado, obrigado, obrigado. Pessoas maravilhosas, né? Maravilhosa. E assim a gente vai, né? Tocando, tocando, tocando. Cada um e cada uma. E assim nós vamos. Sapiranga, cidade das rosas, do voo livre. Aí nós temos aqui o Leonelson Miranda mandando um alô para todos os nossos amigos, ouvintes da Ferrabras. Bom dia. Um abraço para todos. Aí a Neuza Soares, bom dia. Quero mandar um alô para minha irmã, a Floraci, daqui a pouco lá no Marimar, a minha esposa lá no pessoal do Barbosa, seus colegas de trabalho, o Paulo Fon lá na AS Sola, daqui a pouco o Belói, todo o pessoal por lá. Gente, a Ferrabras é comunidade e o tempo para hoje, 6 horas 15 minutos. Para hoje nós teremos sol com muitas nuvens durante o dia e períodos de céu nublado. Noite com poucas nuvens daí. Temperatura mínima de 8 graus, começamos o dia com 8, com 10, máxima 17. Sensação térmica entre 8 e 11 graus. Sem chuva, a umidade relativa do ar de 97,52%. Boa, a umidade à tarde. Vento norte e noroeste 9 km por hora, com rajados até 39 por hora. O sol nasce às 6 horas e 23, pôr do sol 18 horas e 15 minutos, os dias estão ficando mais longos, então vai ficar melhor para trabalhar por empreitada, né? Quando é assim, é deste jeito, barbaridade, vamos que bom. Hoje, terça-feira, tem brechó do Redentor na sala anexa ao Centro Evangélico de Sapiranga, né? Em frente à Escola Duque, na 20 de setembro, das 13 às 17 horas, coordenado por um grupo de mulheres voluntárias e homens que fazem um trabalho voluntário pela Neuga Mísio. E aí, todo o valor arrecadado é revertido em ações, compra de fraldas, geriátricas e outros, e também apoio à Liga Feminina de Combate ao Câncer. Muito bacana, né? Muito bacana. Cuidados de idosos, cuidadora de idosos. A Nilda Kauer, ela cuida em casa ou no hospital. Se alguém precisar, pode ligar. 997-69-2884. Ferrabras é comunidade. Bom dia! E assim a gente vai, né? Tocando, tocando, tocando. No próximo dia 26 de setembro, nós temos Cachorro Quente em prol de Elson Barbosa do Amaral. O Elson precisa da nossa ajuda para dar seguimento ao tratamento e garantir cuidado que ele tanto necessita no dia a dia. O valor é R$ 20,00 e é retirado das 16 às 19 horas no salão do Residencial Ferrabras, na 20 de setembro, 6167, no bairro São Jacó. Aí, informações, você pode ligar 996-86-1226. 996-86-1226. É o mesmo número para a chave Pix. Pois é. Pois é, meu amigo, minha amiga. No próximo dia 26, próximo dia 26, nós teremos a grande festa do padroeiro São Francisco de Assis, no bairro Oeste. Aí, no, 3 dias antes da festa, na quarta, quinta e sexta, tride honra ao padroeiro. Aí, no sábado, pessoal trabalhando, organizando. No domingo de manhã, alvorada e recebimento, acolhimento das famílias, pessoas que vão à festa. 10 horas, Santa Missa. E depois, temos o almoço maravilhoso, churrasco, galinhada, saladas em geral. O valor é R$60, antecipado R$65 na hora. E à tarde segue a festa com Padrico Show e Estação 3. Aí apoio Ferrabras FM. Associação de Jiu-Jitsu de Sapiranga, uma organização sem fins lucrativos, informa que tem aulas para crianças e adolescentes na sua sede na Rua Gonzaguinha 46, Vila Ferrabras, voo livre, com o Rodrigo. Sábado à tarde, 16 horas, criança a partir de 6 anos, junto ao Pavilhão Católico São José Operário, na Vila Operária. Um abraço ao Rodrigo, bom dia. Vagas para trabalhadores no calçado, Calçados Barbosa, Tecno Shoes, Ramarim, Via Marte, H-Kunzer e outras. E também, claro, o NKS. O NKS paga R$12 para principiantes. Inicial, salário inicial de R$12 por hora, um piso de R$680, mais o almoço e transporte. 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São 6 horas e 19 minutos. É, vamos que vamos, né? No esporte, o Grêmio anunciou Renato Portaluppi como o seu novo técnico. É, mais uma vez, o Renato tem gremistas que não gostam. Mas ele vem para tentar tirar o Grêmio da zona aí de perto do rebaixamento, né? É, desse jeito, né? Vai que dá certo, né? Vai que dá certo. 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Quero mandar um alô aí para todo o pessoal. E sábado que vem, baile da Verinha. Olha só.
2: Olá, galerinha linda. Eu, Verinha Prussiano, passando novamente aqui na Rádio Ferrabras, a rádio mais ouvida da cidade. Convido a todos vocês para neste próximo sábado, dia 19 de setembro, início às 3 horas da tarde, eles retornando a casa novamente. Musical Trio de Ouro e João Gaiteiro. Todos vocês são meus convidados. Aquele beijo no coração e aquele forte abraço. Até sábado com um Trio de Ouro e João Gaiteiro. Tchau, tchau, gente.
1: É isso aí. Então você vai no 30, festa do baile da Verinha. Meu amigo Guilmar, lá em Palmitinho, ligado com a gente. Bom dia. Aqui no Residencial Mundo Novo, meu amigo... Gildo, é o Gildo Bueno, Gildo, sua esposa Marlene, é, e o Gildo se preparando aí para o dia 26 de outubro, dia 24 de outubro, 26 anos do Trianon, grande baile. O Leonir Zorzanello, um abraço, bom dia. O João Taborda lá em Santa Catarina. Quanto tem gente ligada com a gente, obrigado, obrigado pela parceria. A Marta Fernandes, obrigado, bom dia. Tati Passos, é, pessoas ligadas com a gente. Aí o Elias, a André Gonçalves, bom dia, toda a família. Um abraço, a Dona Eva, bom dia. Pessoas que estão ligadas com a gente. E agora cantando para o nosso povo. Ah, não, antes de cantar, eu tenho uma nota de falecimento. A funerária Weber, funerária Gerson, com pesar comunica o falecimento de Alcido Valdemiro Weber, na idade de 94 anos. O velório começa às 9 horas na sala C, funerária Gerson. Cerimônia de despedida está marcada para as 16 horas de hoje no Cemitério da Saudade, Cemitério Velho. Funerária Gerson comunicou, a Ferrabras informa o falecimento de Alcido Valdemiro Weber, na idade de 96 anos. Ferrabras, bom dia. É, seu Alcido, 96. Vá em paz, que Deus o acolha. 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Agora nós vamos com a canção. Para gaúchos e gaúchas de todas as querências, são 6 horas e 23 minutos. Nós vamos com a canção. João Luiz Correia vai cantar para toda a gauchada buena, velha morada. Pessoal aí acordando. Já tem fumaça no acampamento Farroupilha. Que tal? Bom dia! no Parque do Imigrante. Vamos embora, gaúchos e gaúchas de todas as querências. Vamos que vamos.

0: 6:26.
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0: 6:29.
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7: Vamos que vamos, dele que dele. Bom dia, meu amigo, minha amiga, obrigado pela parceria. Mas que tal? É, o pessoal aí em casa, o pessoal no trabalho, se virando, né? Se virando. São 6:29, meu amigo Neri, no bairro Oeste. Bom dia, mas que tal? É, bom dia. Ô Neri, um abração, guri. O Neri aí com a Coia Colorado, tranquilo, esperando pelo Grenal, né? É, esperando, mas que tal? Bom dia. E assim nós vamos, né? É, vamos lá, né? Vamos lá. Meu amigo, minha amiga. E assim nós vamos, né? E agora nós vamos tocando, né? Tocando, tocando, tocando. Que coisa boa, né? Coisa boa demais. Agora... Olha só, rapaz, a mãe do Paulinho Dil mandando aí pra nós um alô hoje. Eco, mandando um alô. Um alô de bom dia. Paulinho Dil é cantor, né? Que tal? Bom dia. E assim a gente vai. Agora nós vamos dar uma espiada. Vamos dar uma espiada. Vamos dar uma espiada no nosso, ver aí se tem mais alguém. A Iraci Tereza Machado, minha cunhada, lá em Cristal do Sul. É, bom dia, mandando um alô aí, mandando um bom dia, né? Analé Soprém São Leopoldo, mandando um bom dia para todos e todas. E assim nós vamos, é assim que nós vamos, né? Tocando, tocando, tocando. É, meu amigo, minha amiga, você que tá em casa, você que tá no trabalho, bom dia. Vamos lá. Asfixiado com sacola, empresária é condenada pela morte do filho recém-nascido em Novo Hamburgo. É? Condenado. Que barbaridade. Que barbaridade, né? Você já pensou? corpo do menino foi encontrado no pátio da casa da acusada, que recebeu pena de 1 ano, 6 meses e 20 dias em regime aberto. Só? Asfixiado com sacolas? Empresária é condenada pela morte do filho recém-nascido. Aí ela pegou, foi acusada e recebeu pena de 1 ano, 6 meses e 20 dias em regime aberto. Acusada de matar o filho recém-nascido por asfixia com uma sacola plástica amarrada no pescoço e outra na boca da criança, uma empresária de 32 anos foi condenada por infanticídio em Novo Hamburgo. Recebeu pena de 1 ano, 6 meses e 20 dias em regime aberto, no último dia primeiro, pelo Tribunal do Júri. O crime aconteceu em 2017, na casa da ré, no bairro Canudos. Ela já era mãe de 2 crianças pequenas e teve outro filho depois, que nasceu saudável. Dona de uma microempresa de transportes, a acusada pode apelar em liberdade. Não possui outros antecedentes criminais. O nome não é publicado porque ao fim dos recursos, a pena poderá ser considerada prescrita. Pois é, que barbaridade. Matar uma criança, um ano, e ainda pode ter prescrição. Prefeito se manifesta sobre caso do professor investigado por crimes sexuais em 2 irmãos, está lá no jornal NH. Jovem de 20 anos que morreu em acidente na BR-116 será sepultado em Morro Reuter. Ele morreu em 2 irmãos, né? Que loucura, né? Que loucura, rapaz. Que loucura. Ferrabras FM será sepultado às 10 horas e 30 minutos de hoje no cemitério católico do município, com cerimônia de despedida na igreja matriz em Morro Reuter. Aí, muito triste o pessoal, os pais, amigos, né? Não é fácil, imagina os pais, né? Super El Niño Pacífico atinge patamar intenso em todos os critérios. 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Tribunal Regional Eleitoral rejeita impugnação e libera candidatura de Arivanazzi, deputado federal. Ex-prefeito de São Leopoldo concorre pelo Partido dos Trabalhadores. Homem encontrado morto na estação FENAC em Novo Hamburgo. Morte de bebê de 2 anos. Em apartamento, é investigada em Sapucaia do Sul. Meu Deus, gente, o que está acontecendo? Morte de bebê de 2 meses na Serra Gaúcha, identificados sinais de possíveis maus tratos, diz delegada. Que loucura em São Francisco de Paula. Bolsa História e pais presos no elevador. História por trás do desmaio de avó ao ver neto pela primeira vez. 6 horas e 34 minutos, nascimento de Bernardo no Hospital Regina em Novo Hamburgo reuniu resgate da mãe no elevador, travado, e a reação emocionante da avó no berçário. Meu Deus, né? Emoção. Contratempos e até desmaios, o nascimento do pequeno Bernardo não foi tranquilo, mas o que não faltou foi história para contar. Um vídeo que mostra a reação da avó paterna, Márcia Scarati, desmaiando ao ver o neto pela primeira vez na maternidade do Hospital Regina em Novo Hamburgo, mobilizou as redes sociais. O registro marcante foi pelo fotógrafo Leonardo Link, foi o desfecho de uma madrugada intensa vivenciada pela família. A trajetória até chegar no bebê envolveu momentos de tensão e surpresas inesquecíveis para todos os envolvidos. Tudo começou na madrugada do dia 9 de agosto, domingo, dia dos pais, por volta das 2 horas, quando Fábio Blay e sua esposa grávida, Thaís Blay, chegaram à emergência do hospital com a bolsa estourada. Ao serem encaminhados ao centro obstétrico, precisaram usar um elevador secundário, pois o principal passava por manutenção. Assim que entraram, o equipamento travou, deixando o casal retido e sem comunicação imediata. O pânico no elevador, o isolamento e a falta de sinal aumentaram a apreensão dentro da cabine. Fábio relembrou o desespero do momento da reportagem. Entramos em pânico. Até tentei abrir a porta à força, mas não abriu. Celular sem sinal, elevador sem câmera e sem comunicação. Ele só conseguiu pedir socorro após captar um sinal inesperado de Wi-Fi para acionar o cunhado e o serviço de manutenção. A urgência do resgate era ainda maior devido à posição em que o bebê se encontrava. O pai diz ainda que estava apavorado, pois o nenê não tinha nem possibilidade de nascer de parto normal, porque não estava virado. A espera pelo técnico durou cerca de 30 minutos, enquanto enfermeiros do local e do lado de fora também tentavam auxiliar. Assim que a porta foi liberada, a equipe médica iniciou a corrida contra o tempo pelos corredores do hospital até o centro cirúrgico. A gestante recebeu o atendimento necessário e passou por uma cirurgia cesariana bem sucedida, e o alívio tomou conta de todos após o nascimento, né? É, que loucura, esse bebê vai ter uma história para contar, né? Mas aí, quem tem história para contar também são os velhos pais. 6h37. Tony Kitinoco, Ferrabras FM. Um dia maravilhoso para todos e todas.

FM, bom dia! São 6h40. Nota de falecimento. Serviço da comunidade. Com pesar, a funerária Rosto informa o falecimento de Júnior Santos da Silva, na idade de 32 anos. A cerimônia de despedida está marcada para as 15 horas, para as 10 horas de hoje, no Cemitério Parque Municipal de Sapiranga. Funerária Rosto comunicou, a Ferra Brasil informa o falecimento de Júnior Santos da Silva. 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Bom dia, amigos. 6h40. O pessoal se preparando para ir para o trabalho. E aí o pessoal pensando, como é que é a vida do interior? Ah, a vida do interior é maravilhosa. Mandar um alô aí para todos nossos amigos. Bom dia!

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1: 6:44.
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0: 6:46.
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2: É, e assim a gente vai. Bom dia, vamos que vamos, dele que tem dele. Meu amigo, para o trabalhador ser valorizado, passa pela valorização do salário mínimo brasileiro. Se o salário mínimo é valorizado, a massa salarial cresce e ele é base para o reajuste de todos os demais salários do Brasil, em todas as regiões. O que é o ganho real? Ganho real é quando o reajuste salarial é acima do INPC. O INPC acumulado, que é a inflação para o Índice Nacional de Preço ao Consumidor, e após isso também tem um ganho real. E aí a massa salarial melhora. Aumenta o poder de compra, dá seguridade. E assim serve para os metalúrgicos, sapateiros, construção civil, comerciários, para aposentados, para todas as categorias. E aí, se tu pegar e olhar um comparativo a fim de informação, porque a Ferrabras é informação, temos que cobrar independente de quem será o presidente eleito, governo eleito para o piso regional do Rio Grande do Sul, que continue valorizando o salário mínimo. Para ter uma ideia, de 2003 a 2010, quando esteve à frente da presidência Luiz Inácio Lula da Silva, o salário mínimo teve ganho real de 58,5%. O reajuste foi de mais de 121,7% em todo o período, com ganho real de 58,5%. No governo Dilma, de 2011 a 2016, até o golpe contra ela, foi de 61,5%, reajuste nominal, com ganho real de 11,5%. Aí Michel Temer, que assumiu após o golpe contra Dilma, até de 2016 até 2018, ele deu um reajuste de 1,8%. Infelizmente, ele congelou os investimentos, congelou o salário, congelou os preços, congelou, não os preços, os gastos públicos, né? E aí deu um ganho para baixo, deu menos 1,2, deu negativo para o salário mínimo. Aí Jair Bolsonaro, de 2019 a 2022, 4 anos, deu reajuste de 21,4 no salário mínimo. Aí, mas ganho real deu menos 1,3, então foi decrescente. Aí agora, de 2023 a 2026, o reajuste foi de 24,5, o valor nominal, com ganho real de 7,6. Só para colocar título de informação, matéria está lá nas redes sociais e na imprensa. Ferrabras FM. 6:49. Pessoal deixando o filho na creche, educação infantil, se preparando. Ah, tá na hora? Nós vamos escutar a Semente da Vida, daqui a pouquinho, horário político. Fique ligado, não saia daí. Eita! Bom dia, Dair Silva!

0: Adair Silva, Cimento da Vida. Bom dia.
1: 6 horas e 53 minutos.
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3: 6 horas e 56 minutos.
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5: Meu amigo Edgar Machado, bom dia. Vamos que vamos, dele que tem dele. Sapiranga não para, nossa terra, nossa gente. Bom dia. Esses meus amigos, bom dia, pessoal em casa, pessoal no trabalho, se virando, né? Se virando, mas que tal? Hoje são 6 horas e 57, daqui a pouquinho o pessoal começando mais uma jornada, daí nós temos horário político, depois nós volta normal, não saia daí, fica conosco. Hoje, dia 15 no calendário, é Dia Internacional da Democracia. Ah, democracia, coisa importante, né? Dia do musicoterapeuta hoje, dia de Nossa Senhora das Dores, dia do cliente e dia mundial da conscientização sobre linfomas. Ferrabras é informação, Ferrabras é mais rádio. Bom dia, amigos, vamos que vamos, pessoal do transporte escolar, transporte operário, lá na marmitaria, no trailer do Ismael. Ah, aquele lanche no Ismael, aquele almoço maravilhoso, por tela entrega da marmitaria Arte Tempero. 6 horas e 57 minutos, vai tocar a sirene para você ir para perto da máquina, começar mais uma jornada. Aos empreendedores, trabalhadores e comunidades, 6h58. Ferrabras FM, dentro de instantes, horário político, não saia daí. Cidadão com Edson Hudson, bom dia!

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21: 7:25.
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21: 7:28.

Terra Brasa FM, 7 horas 29 minutos. É, o pessoal lá em casa, voltamos. 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Ferra Brasa FM, saudando a todos e todos, vamos que vamos, dele que tem dele. O Paulo Fernandes, bom dia, quero mandar um alô aí para todo o pessoal ligados com a gente, onde estiver. Sapiranga, Cidade das Rosas, do Voo Livre. O Jacaré, o meu amigo Paulo Renato, tem vagas para serviços gerais também na Celeiro. Tem vaga para trabalhadores do calçado em várias empresas. O NKS é R$12 para iniciante, com direito a atendimento à saúde, assistência, né? Direito ao transporte e também o almoço, maravilhoso o almoço, né? O refeitório, mas que tal? Bom dia. Então vamos lá, né? Ferra Brasa FM, saudando a todos e todos. A gente tá mandando um alô para todo o pessoal aí. Aniversariantes de hoje, Graziele de Oliveira, Milton Ramos, Voltaire Pastore de Oliveira, Cláudio Ribeiro, Osmar Gomes, Evaldo Goulart e Nilva Tomás. A professora Nilva, bom dia. Um abraço. Ferra Brás, bom dia. Guri! 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Vamos que vamos, 7h31.

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1: 7:35. 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
1: 7:36.
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0: É, começa hoje às 10 horas, sessão terá início às 10 horas, a sessão que pode hoje no STF, que abre a sessão inédita no STF sobre investigação contra Moraes por ligação com Volcaro. É o que está lá no ZH. Moraes se manifesta sobre o caso Master às vésperas do julgamento no STF. É inconstitucional e ilegal. Mas o que é ilegal e inconstitucional? Eis a questão. Então a sessão começa às 10 horas. 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O STF vive dia histórico hoje, né? Mas principalmente tem que sair tudo que tem naquele celular do Volcaro, né? Doa a quem doer, tá certo, presidente Lula? Investigue tudo. Rapaz, e o pior não é isso. O pior é que o Flávio Bolsonaro, ele se aproveita e ao mesmo tempo o povo fica pensando. Mas se tem mais de 120 milhões de reais envolvidos, dinheiro roubado. Não é privado, é dinheiro público. Para um filme, mas quem interessa o filme? Pois é, Ferrabrás FM. Um bom debate a ser feito. Eco. E agora vamos lá. Pezzolano ganha uma ótima alternativa para a reta final. É? Vamos lá. 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E o Grêmio tem um novo técnico. 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É, vamos que vamos. 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Ferrabrás FM, bom dia. Agora nós vamos lá, né? Tocando. Vamos tocar? Vamos tocar. 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Vamos embora. Velho Jequitibá.

Manaus FM, bom dia! Olha só, são o 7h43. Ah, sabe que tem um mestre que criou uma frase muito bonita, né? Ele diz assim: a dúvida destrói a fé, medo bloqueia a coragem, raiva elimina paz, orgulho impede amor, inveja apaga gratidão, preguiça mata sonhos. Aí tu começa a ler do outro lado, vai lendo, ó. Vai voltando. Sonhos mata preguiça, gratidão apaga a inveja, amor impede o orgulho, paz elimina a raiva, coragem bloqueia o medo e fé destrói a dúvida. Bonito pensamento, né? Que tal? Bom dia, meu amigo, minha amiga. A gente quer mandar um alô para Coutinho de Jung, mandar um alô aí para todo o pessoal, mandar um alô para o Sérgio, para Dona Rosa, mandar um alô para cada um e cada uma. Seu Pereira, Dona Gladys, seu Virte, a Dona Joara aqui no Novo Centenário, seu Juscelino, bom dia. Todo esse povo maravilhoso. A gente tem que ter fé, tem que ter esperança, tem que ter alegria. E aí a gente segue, né? Tocando, tocando, tocando. São 7h47. Tu sabe que todos os dias você pode escolher. Ah, pode escolher uma música? Pode escolher uma música. Tá bom, então vamos lá. Mas o Teodoro Sampaio... Não é o Teodoro Sampaio. Vamos cantar Eduardo Costa. Não quer Eduardo Costa? Então vamos cantar uma outra canção. Uma outra canção que é muito bonita, que nos deixa faceiro por demais, né? Vamos cantar João Mulato e Douradinho. João Mulato e Douradinho, ele tem muitas músicas, né? Muitas músicas bonitas. Muitas músicas bonitas. E todo dia é um novo dia. Então vamos cantar um novo dia? 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Paz, alegria, um novo dia. Novas oportunidades.

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1: 7:49.
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0: 7:53.
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2: Ah, mas que tal? Bom dia. Vamos lembrando. Ah, quero mandar um abraço aqui para todo o pessoal. Vamos lembrando que hoje, das 13 às 17 horas, tem Brechó do Redentor na sala anexa ao Centro Evangélico de Sapiranga. Aí você vai lá, compra e todo o dinheiro arrecadado, os recursos arrecadados, é revertido em ações da comunidade. Ajuda a liga e também para a compra de fraldas e tal, né, geriátrica. Então aí, liderados pela Neoganismo, é um grupo de mulheres e homens que fazem parte de um trabalho voluntário. Muito bacana, né, muito bacana. Quero mandar um alô aí para o Cledson Novak, o Líria, a dona Neuga, obrigado, bom dia. Quero mandar um alô aí para todo o pessoal. Que tal? E aí o Cledson pede uma música abençoada, né? Pede uma música abençoada, que a música abençoe a família. Muito bem, daqui a pouco sai, né? Daqui a pouco sai. A Marlene do Santo Silva, bom dia. A Júlia Carolina, um abraço. A Rosane de la Justina, bom dia. Quero mandar um alô para todo o pessoal, o Joaquim, o Kleber, mais que tal, bom dia. Cuidadora de idosos, precisou, e a dona Nilda, bom dia. Obrigado pela parceria. 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Mais que tal, vamos lá. Sapiranga, cidade das rosas do voo livre. Obrigado, Marai. Bom dia. Vamos lá. STF decide hoje o destino do Alexandre de Moraes. Muito bem. Sessão é aguardada em todo o país. Aí o Moraes, né? Ele disse o seguinte. Moraes diz que o relatório contra ele é ilegal. Pede nulidade e acusações no caso Master. E diz que André Mendonça age por vingança. Ministro afirma que não há indício de crime, aponta motivação política eleitoral e questiona a origem do documento atribuído à Polícia Federal. O ministro Alexandre de Moraes, Supremo Tribunal Federal, pediu anulação do relatório que embasou a solicitação para investigação do caso Master. Em manifestação de 44 páginas, o presidente da corte, Edson Fachin, ele classificou o procedimento como ilegal, afirmou que não há indício de infração penal, atribuiu a iniciativa do ministro André Mendonça uma tentativa de vingança. A defesa protocolada na noite de segunda-feira, segundo informações publicadas pelo Metrópolis. O documento antecede a sessão na qual o STF deverá decidir se existem elementos para abrir uma investigação contra Moraes. Dividida em 121 tópicos, a manifestação contesta tanto o conteúdo quanto a elaboração do relatório atribuído à Polícia Federal. Moraes sustenta que o pedido de apuração não partiu da Procuradoria-Geral da República, nem recebeu autorização do Plenário do Supremo, circunstância que, na avaliação dele, torna o procedimento inválido. Apesar da farsa montada e divulgada, não existe absolutamente nada e todos sabem a motivação política eleitoral dessas criminosas mentiras. Vingança. Está muito clara a tentativa de vingança dos aliados, daqueles que tentaram acabar com a democracia e o Estado de Direito e foram condenados pelo Supremo Tribunal Federal, afirmou o ministro. Em parte isso é verdade, né? Mas em outras tem que sair a limpo tudo. Vamos lá. A manifestação foi apresentada depois de Fachin abrir prazo de 3 dias, em 3 de setembro, para que os envolvidos se pronunciassem sobre o caso. Além de Moraes, Mendonça foram chamados a prestar esclarecimento. O diretor-geral da polícia, André Rodrigues, e o procurador-geral da República. 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Vai ser um bom debate, né? Estadão defende investigação. Moraes acusa Mendonça de montar farsa. Folha cobra investigação. O Globo alerta. Não tem direito de errar hoje. 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E assim vai, né? coordenadora de Flávio Bolsonaro, quer importar catástrofe econômica de Milei para o Brasil. Ai, ai, ai. Programa econômico prevê revogação e PEC para impor arrocho fiscal sob inspiração das reformas de Milei. Quer trazer a Argentina para o Brasil, mas que tal? É, tá lá no relatório econômico. Campanha do candidato do PL, Flávio Bolsonaro, prepara um programa econômico inspirado nas reformas do presidente argentino Javier Milei, com a revogação de normas infralegais e o envio de uma proposta emenda à Constituição para promover arrocho fiscal. As diretrizes foram apresentadas pela coordenadora econômica da campanha, Daniela Marques, durante um evento na esfera Brasil, inspirando-nos nas reformas implementadas pelo governo Javier Milei na Argentina, afirmou a ex-presidente da Caixa Econômica Federal. Uma das principais medidas em estudo é a revisão de mais de 1000 normas editadas pelo governo federal, informa a revista Exame. A equipe de Flávio Bolsonaro pretende concentrar a iniciativa em obrigações acessórias e regulamentos situados abaixo do nível das leis, com o argumento de supostamente reduzir a burocracia e os custos impostos ao setor produtivo. Iniciamos um mapeamento de mais de 1000 normas, entre obrigações necessárias e regulamentos infralegais, visando desburocratização, disse ela. Pois é, meu amigo. Debates interessantes na reta final eleitoral. 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Mas, enquanto isso, nós aqui... Nós vamos tocar, né? Quero mandar um alô aí para todos os nossos amigos. O Celeste lá, o Raimundo Celeste, o N Terra, lá na Rolante, lá em Igrejinha, meu amigo Dirceu, o Moraes, bom dia. Ferra Brás, bom dia. E assim nós vamos, né? Agora nós vamos lá. Tocando. Cantando pro nosso povo. Ah, os canarinhos. Canarinhos cantam. E o Nelson Rodrigues, você já foi no baile do interior? 8 horas em ponto. Olha o baile do interior aí, gente! Eita, baile bom!

0: 8:04.
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0: 8:06.
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6: É, meu amigo, minha amiga, reta final, não esquece, dia 26 de setembro, cachorro quente beneficente em prol de Elson Barbosa do Amaral. É, vamos que vamos, né? A comunidade se mobiliza para ajudar os seus, né? Bom dia. Agora nós vamos cantar uma música de Gini e Geno vão cantar Sonhei com Você. É? Tu sonhou com alguém? Mesmo? Mas que barbaridade. É, às vezes tem gente que sonha, outros não, né? Um abraço aí, o Erno Wissenbitter. Bom dia. O Elinho ontem tinha o aniversário da Janete e ele não convidou pra festa. Mas que barbaridade. 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Bom dia. É, e assim a gente vai, né? Tocando. Ferrabras FM, cada um e cada uma. Agora nós vamos cantar uma canção bem bonita. Gini Geno, diferente, sonhei com você, né? Bem solta, bem macabro.

Terra Brasa FM, bom dia! E assim a gente vai tocando, tocando, tocando. É, vamos tocando. Não para, não para. Sapiranga, nossa terra, nossa gente, povo trabalhador, né? 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Bom dia. 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Muito bem. 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Eco. Tudo certo, né? Tudo certo. Vamos que vamos. 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Fala com a Fernanda, Chayane, bom dia. 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Bom dia. 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
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Ferra Brás, parceria, né? Que tal? 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Muito bem. Meu amigo, minha amiga. 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Quero mandar um alô para todo o pessoal e dizer o seguinte. Hoje, das 14, das 13 às 19 horas, tem Brechó do Redentor. Muito bem, Brechó do Redentor. Também aí, todo o valor arrecadado é revertido em ações para a comunidade carente. E aí, isso é uma realização do Brechó do Redentor. Em frente à Escola Duque. Um abraço aí a todos os voluntários. Vamos que vamos. Dele que te dele, né? Meu amigo, minha amiga, obrigado, obrigado, obrigado. Meu amigo Delmar ligando, mas eu não posso atender agora, né? Não posso atender agora. Que barbaridade. Vamos que vamos. Meu amigo, meu amigo. E assim a gente vai. Tocando, tocando, tocando. Obrigado por tudo. Nós vamos ficando por aqui, agradecendo a Deus, a audiência e dizendo o seguinte. Um recado aí, né? Você sabia que a cada... 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Não posso atender agora, meu amigo. 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Obrigado, amigos, nós vamos ficando por aqui, agradecendo a Deus, a audiência, a companhia de todos e todas, né? Eco! O programa volta amanhã às 6 horas. Muito bem, muito bem. E hoje,
né, Gledson? A todos os amigos, todas as parcerias, a todo o nosso povo, nosso muito obrigado. Fica com Deus. E a gente volta amanhã, se Deus quiser, né, Oscar de Paulo, o Jolar. Bom dia, meu amigo, minha amiga. A Classia Oliveira, minha sobrinha, lá no Rodeio Bonito, mas que tal? Eco, a gente mandando um alô e eles acompanham pela rede social, né? Muito bem. O Oscar de Paulo, bom dia. Aí quero mandar um alô pro Erli, lá em Nova Hartz. A Camila, bom dia, lá em Nova Hartz. Bom dia, esse povo maravilhoso. Agora nós vamos cantando pro nosso povo, né? É? Vamos cantando pro nosso povo. Ferrabras FM. Bom dia, amigos. Obrigado. Obrigado. Ferrabras. Eco. Vamos lá. Vamos que vamos. Dele que tem dele, né? Eco. A gente tá deu um probleminha aqui para nós, né? Mas já vamos resolver. Obrigado por tudo. Voltamos amanhã. Vamos ficar com uma canção muito bonita, que é Entregue Sua Vida nas Mãos de Deus. Fé e Esperança. Fui!

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1: 8 horas e 25 minutos.
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1: 8:41.
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1: 8:43.

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1: 8 horas 55 minutos.
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1: 8 horas e 57 minutos.

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1: 9:09.
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4: 9 horas e 10 minutos.

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1: 9:21.
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2: 9 horas e 25 minutos.

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1: 9:38.
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13: 9 horas e 43 minutos.

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1: 9 horas 55 minutos.
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1: 10 horas em ponto.

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1: 10:11.
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1: 10 horas e 15.

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1: 10 horas e 27 minutos.
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11: 10 horas e 31 minutos.

10 horas e 35 minutos.

0: 10:38.
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1: 10 horas e 45 minutos.
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1: 10 horas e 48 minutos.

0: amigo Joe Albert, banda Céu e Cantos.
1: 10:52.
2: Meu amigo Negão,
3: chegou o momento de a gente cantar uma moda junto.
4: E a hora é agora, neguinho.
3: Então vamos nessa.

0: salva de palmas, Murilo Huck.
1: Obrigado, Goiânia.
0: Que pancada, bebê.
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0: Você tá doido?
1: Essa música é boa demais.
2: 10 horas e 59 minutos.

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1: 11 horas e 1 minuto.
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4: 11 horas e 5 minutos.

0: 11:16.
1: Jorge. Matheus.
2: Obrigado, Hugo. Tamo junto, cara.

0: imitação ficou boa.
1: Hoje, Matheus.
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3: 11 horas e 19 minutos.
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3: 11 horas e 23 minutos.

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1: 11 horas e 29 minutos.

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1: Tamo junto.
2: 11 horas e 33 minutos.

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1: 11 horas e 36 minutos.
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10: 11 horas e 39 minutos.

0: 11:46.
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0: nota 10.
1: Marcos e Belucci.
2: Que honra, manos.
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4: 11 horas e 52 minutos.
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4: 11 horas e 53.

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1: 11 horas e 58 minutos.
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3: 11:59.
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24: 12 horas e 25 minutos.
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0: 12:36.
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1: 12:43.
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1: 12:47.
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12:55. 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
1: 13 horas e 2 minutos.
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0: 13:13.
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1: 13:18.
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1: 13:21.

0: 13:31.
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0: 13:32.
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0: 13:32.
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13h41, com pontualidade aqui na Rádio Ferrabras, terça-feira, dia 15 de setembro do mês corrente, já vencendo a primeira quinzena do mês. Por aqui eu estou, Júlio Lopes, já começou o programa, né? O programa já está no ar aí para você curtir na sua tarde, vai até às 5 horas a música que você gosta de ouvir, também as informações aqui dos nossos apoiadores. Boa tarde.

0: 13h46.
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Olha, gente, agora são 13 horas 48 minutos com 15 segundos e aqui em Sapiranga um acidente de trânsito foi registrado no início da tarde desta terça-feira, dia 15. Na RS-239, a colisão lateral envolveu um veículo EcoSport e um Celta. Os dois condutores seguiam no sentido Sapiranga-Araricá. No choque, a condutora da EcoSport saiu da pista e capotou no matagal. Ninguém se feriu, ainda bem.

por aqui nós vamos, minha gente. Um abraço a todo o pessoal que está ligado na programação. 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
2: 14 horas e 2 minutos.

2:03 aqui na Ferrabras FM. Um abraço a todo o pessoal que está ligado aqui na nossa programação. Obrigado pelo carinho da sua audiência aqui na programação que tem música para todos os gostos na sua tarde de terça-feira. E diz a notícia que o Neymar continua contratando jogadores por sua conta lá na sua equipe do Santos. Que tal o Neymar, hein? E hoje à noite, a partir aí da noite, tem jogão pelas Copas Sul-Americana também. Corinthians joga hoje, de volta, empatou lá no campo do adversário em 1-1. Agora aqui vai ter que vencer hoje à noite. É. Esse é o Corinthians. Vamos para o endereço da felicidade.

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Olha aí, minha gente, agora são 2h18 com 41, mas não deixe faltar água mineral na sua casa, né? 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Aquele abraço, pessoal aí do bairro São Luís. Eita, São Luís ali, o bairro é uma cidade, né, com em torno de 30 mil habitantes. É isso aí, o movimento é muito grande. Um abraço pro pessoal que reside por lá, inclusive o Natan, né? O Natan, sua esposa, o pessoal ali, gente da gente pra Frentex. E o Vinícius também, cavaleiro, nosso amigo aí, que reside lá. Lá para a banda do bairro Floresta, por ali. Isso aí, um abraço a vocês aí. Quando são 2h20, mais 10 segundos aqui na Ferrabras FM, nessa terça-feira. E com a gente aqui, a fila anda mesmo.

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1: 14:30.
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Olha, gente, minha amiga dona de casa, já são 14 com 32, mais 34 segundos, e a Thaís presente é o lugar de você fazer as suas compras, inclusive dar presente. 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

Vamos prosseguindo com a nossa programação, mandando o nosso alô para todo o pessoal que estão esparramado por aí, Rio Grande afora. Já o pessoal hoje é dia 15, a semana Farroupilha, hein, gente? Aquele carreteirão aí gostoso, né? Isto. Mas também uma costela assada também cai bem. Mas carreteiro tem que ser carreteiro, né? Tem o nome de carreteiro. Carreteiro verdadeiro, pra mim, tem que ser o arroz, um charque, aí coloca uma cebola, claro. Eu não sei se naquele tempo que eles carreteavam, levavam tomate, mas acho que não. Mas cebola tinha, alho, aquelas coisas mais. E é o carreteiro sem muito enfeite, né? E fica bom e fica gostoso. Isto. Um abraço ao pessoal aí que gosta de um carreteiro e um bom chimarrão, uma erva boa. Eu fiz agora um matezito aqui pra mim, tá oriando, né? Esquentando a goela, vamos metendo goela, porque agora já são 2h34, mais 35 segundos.

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0: 14:41.
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1: 14 horas e 46 minutos.
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0: Agora 2:52 e o Neymar, o grande Neymar, recusou voltar à seleção. Neymar decidiu não retornar à seleção brasileira, segundo Carlos Ancelotti. O craque não está a fim de retornar para a seleção brasileira.
1: 14 horas e 52 minutos.

0: 15h02.
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0: 15h03.
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0: 15h10.
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0: 15h10.

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4: 15 horas e 19 minutos.
5: 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Isto aí, quando são 3 horas mais 21 minutos, tá na hora de soltar o cavalo, tchê!
6: 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Bravos homens que fazem a alegria de nossas festas campeiras, porque é dia

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0: Esse é o Sorta Cavalo do Grupo Rodeio, quando são 15:25 aqui na Perra Brás. É sintonia livre com seu amigo Júlio Lopes.
1: 15 horas e 25 minutos.

Olha a hora certinha, 15 horas 27 com 54. E olha, homem em situação de rua encontrado morto. E a polícia investiga o caso. Isto aqui aconteceu lá em Campo Bom. Mataram o homem em situação de rua. Campo Bom.

0: gente tá passando mal, vamos fazer o seguinte: a senhora foi achar guaiaca lá no fundo, perto do pé da laranjeira. Cuidado, mas o cachorro tá amarrado, não tem problema.
1: Não, não, não é nada disso, ah, não é.

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7: 15 horas e 35 minutos.
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3: É isso aí, gente boa. Por aqui nós vamos, mas eu tava lembrando agora a grande gaiteira que toca gaita e é cantora, a Marianita Ortaz, filha do saudoso Pedro Ortaz e irmã do Gabriel e do outro grande artista também. Ela foi na China, esteve lá na China dias atrás, e apresentando ali o que há de melhor entre o povo missioneiro, na sua musicalidade, e ela passou aí que ela apresentou com orgulho a música de um gaiteiro lá de São Nicolau, onde eu me criei na primeira querência, o saudoso Reduzindo Malaquias. O Reduzindo Malaquias, nosso amigo lá, ele tocava só para mim, o pai, escutar. Tinha um fogo de chão no inverno, ficava por ali, na residência dele, e ele tocando para nós. É, só eu e o meu pai batendo palma pro Reduzindo. E ele gravou um disco só, o Reduzindo. E grande artista, é serranos, é todo mundo, inclusive essa, a Marianita Ortaz também tocou lá a música dele, que é a gaita de oito baixo. Muito lindo. Essa aí é uma divulgação daquilo que há de melhor na região missioneira, principalmente lá da querência de São Nicolau, esses artistas que já se foram, né, há tempo. Então, gostei muito de ouvir isso aí. Agora vamos ouvir um artista que vai estar aqui, também gente nossa lá de São Luís Gonzaga, que é o Jorge Guedes, vai estar aqui dia 19, aqui no Parcão, se apresentando. Jorge Guedes, aqui são outros 500.

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4: 15 horas e 44 minutos.

0: Olha, gente, agora são 3 horas 47 com 32. 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
1: 11 horas e 48 minutos.
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0: Esse é o Sintonia Livre, vai até às 17 horas. Da 17 em diante é com o seu Anilton, aqui com a música sertaneja até às 19 horas. Por aqui nós vamos na divulgação aí, né, do pessoal. Agradecemos aí os nossos apoiadores, né, sempre presente, confiado no trabalho aqui da Rádio Ferrabras. Nessa tarde linda, ensolarada aqui nessa terça-feira, dia 15 de setembro, e aí já está recebendo aí a quinzena, né? Tem pessoas que recebem por quinzena. Um abraço a todo o pessoal que estão por aí ouvindo nós, inclusive o pessoal também que são os vigilantes, sempre enfrentando aí a noite, varando noite adentro, né? Um abraço, mas são ouvintes da programação também, tá certo? Obrigado pelo carinho da sua audiência.
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0: 16 horas e 11 minutos.
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3: 16 horas e 14 minutos.
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12: 16:48.
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12: 17:01.
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5: Alô moçada, muito boa tarde! E assim, nós iniciamos o programa Entardecer na Cidade.

0: Alô, amigos! Alô, amigas! Alô, ouvintes da Rádio Ferrabras FM, muito boa tarde! O programa é o Entardecer na Cidade e eu sou a Nilton Pereira. Estou chegando para ficar com vocês até às 7 da noite. Isso mesmo, até às 19 horas estarei por aqui trazendo o melhor da música que fala da terra, da natureza e do coração. Vou trazer para vocês o melhor da música sertaneja.
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0: E eu quero te convidar para participar do programa. Você liga para o 51 997546409. 997546409 é o número do telefone que está liberado e eu estou aguardando a sua ligação. Se você preferir, você pode mandar sua mensagem de texto, porque o 997546409 é fone WhatsApp. Você também pode nos acompanhar e participar do programa através do Facebook, a Nilton Pereira, ou se preferir, Rádio Ferrabras. A Nilton Pereira ou Rádio Ferrabras, você entra, comenta, curte e compartilha para nós chegar mais longe. Você também pode nos acompanhar através da plataforma www.radioferrabras.com.br. www.radioferrabras.com.br. Você pode nos acompanhar.

sido frias, né? Mas depois esquenta e tal, tá tudo uma maravilha. 5 horas 9 minutos, vou trazer pra vocês o Pirangueiro.

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6: Cinco horas, 19 minutos, 5:19. 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
6: 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Quero mandar aquele abraço para os nossos ouvintes, né? Tá ligada conosco, a Terezinha lá na Roselândia. Muito obrigado pela companhia, Terezinha. Também o Zilmar Ramos, boa tarde, manda uma música para todos os ouvintes. É para já, seu Zilmar, é para já que nós vamos mandar aquela música legal para todo mundo. Também meu amigo Jair Vanzan, Jair Vanzan, lá em São Leopoldo, ligado conosco, como todos os dias, né? Sempre ligado conosco, ele e a família. Aquele abraço pro pessoal aí na Vila Brás.
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6: E Alessi também, boa tarde, meu amor, estou na escuta, abraço, muito obrigado, querida. Pra você então, vai aí! Me apaixonei.

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3: 17 horas e 36 minutos.

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O ministro do Supremo Tribunal, Flávio Dino, votou favorável para a questão de ordem do decano da corte, Gilmar Mendes, para suspender o julgamento que decidirá sobre a abertura de uma investigação contra Alexandre de Moraes e a suposta ligação com Daniel Vorcaro, ex-dono do Banco Master. Em sua argumentação, Dino afirmou defender que todas as situações duvidosas, erradas ou tipificadas em lei como crime devem ser apuradas. Ele disse ainda se sentir incomodado que hoje haja tantas acusações de uso de precatórios fraudulentos, expedição de precatórios fraudulentos, compra e venda de decisões no judiciário. Ele também disse que, apesar disso, o ministro destacou que a apuração de irregularidade deve observar o princípio da isonomia. Se a gente não adotar uma resposta isonômica, vai me parecer que ele, Moraes, não está aqui pelos seus eventuais erros, que devem ser apurados. Que ele está aqui não por esse tribunal, claro, pelas pessoas que estão fora daqui, havendo uma espécie de acerto de contas. Dino afirmou ainda que a reação contrária a Moraes seria uma resposta dos desafetos do ministro e mencionou o empresário Elon Musk, dono da rede X e da Space X, o presidente dos Estados Unidos, Donald Trump, os mandantes do assassinato da vereadora Marielle Franco e os condenados pelos autos golpistas de 8 de janeiro. Esse povo tá tudo querendo o rim do Alexandre de Moraes. E há também o entendimento de que deve se juntar. Bom, se tem acusação contra ele, tem também contra o Mendonça. Então, tem que juntar tudo e aí sim. Aí vamos julgar, né? Aí tá certo, tem que juntar tudo. Não dá pra acusar um e não acusar o outro, porque o outro... Rapaz do céu, tem tanta gente enrolada nesse negócio aí, que é de dar medo, né, tio? É de dar medo. Aí aparece outros que o filho é isso. Tem esse cara que é o presidente aí do Tribunal Superior Eleitoral, o filho se formou o ano passado e já tá ganhando milhões. De quem? Ai, ai, ai, do Vorcaro, né, cara? Contratado também, então é complicado, né? Então precisa o TS... o Tribunal Superior Eleitoral Federal tem que tomar todas as providências para não cair no descrédito. Certo ou não certo? A gente tem que apostar nas pessoas sérias desse país. 5 horas 42 minutos, vou trazer para vocês. Me mata de uma vez.

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2: Dez minutos faltando para as 6 horas, 6:10. E o bicho tá pegando no STF. O ministro do Supremo Tribunal Federal, Flávio Dino, questionou a condução do julgamento sobre a petição que aponta supostas conversas entre o ministro Alexandre de Moraes e o dono do Banco Master, Daniel Volcário. Dino disse que a abertura de processo de Moraes, nesse momento, sem previsão de análise de outros citados, representa um combate seletivo à corrupção. Julga um e não julga o outro, né? Nós temos, a essas alturas, público e notório, dezenas de citados, infelizmente, declarou ele. São dezenas de casos gravíssimos em todas as funções essenciais da administração da justiça, também no Ministério Público, também na advocacia. Então, a pergunta que ensejou a questão de ordem, por que um vai abrir o processo hoje e os outros, um outro que seria o ministro André Mendonça na próxima, ou os outros, sabe-se Deus quando, nem sabe a data. Dino apresentou na questão de ordem e criticou o repasse da relatoria para o presidente do STF, Edson Fachin. Antes, o processo estava sob a relatoria do ministro André Mendonça. Para Dino, Fachin fez uso indevido da avocatória prevista no Código do Processo Penal como instrumento que estabelece a competência do STF para julgar um determinado processo que antes estava sendo exercido por juízes ou tribunais inferiores. O que nós vemos no Brasil é que quando se quebra a institucionalidade, e esse é o ponto fundamental da questão da ordem, em nome dos fins legítimos, nós estamos quebrando a um só tempo o papel do direito e a natureza da judicialidade, disse ele. Nós temos no Brasil, portanto, esse combate seletivo à corrupção. É uma marca brasileira. A corrupção de alguns gera mais comoção do que a corrupção dos outros. E é essa seletividade deletéria ao país, como a história mostra, né? E ele cita outros casos aqui, né, que, como diz outro, um nós julga, o outro nós deixa quieto. Então não pode julgar, porque nessa história aí tem muita gente sendo acusada. Então, o Alexandre de Moraes deve ser julgado? Sim, deve ser julgado. como o André Mendonça também deve ser julgado. E todos aqueles que foram citados devem passar pelo mesmo processo. Não dá para julgar um e não julgar os outros, né? Porque, como ele diz, a corrupção de um, tudo bem, causa comoção. E a corrupção do outro, não gera comoção? Quer dizer, uns a gente julga, outros a gente, né, tudo bem, tá tudo certo, né, tio? Então não dá para fazer esse julgamento. Eu acho, e aí é uma opinião pessoal minha, que todos os citados, seja A ou B, todos têm que ser afastados dos seus cargos, todos, sem exceção, e aí dá o direito de defesa e julgar a todos. Sejam candidatos que estão enterrados até o pescoço, seja pessoas lá do STF, seja da PGR, seja de onde for. Por quê? Se o Moraes é corrupto, o Flávio Bolsonaro também é. São iguais. Por que que um julga e o outro não julga? Tem que julgar a todos. Ah, tem o cara lá, o Jacques Wagner. Afasta o Jacques Wagner e julga. O filho do Lula julga também, porra. Todos são iguais perante a lei. Não existe ninguém acima da lei no Brasil. E como disse o presidente, se o filho dele deve, tem que pagar. Dá o direito a ele de se defender e, caso contrário, se não justificou, cadeia em todos, no filho do Lula, no Jacques Wagner, no Moraes, no Flávio Bolsonaro, no Vorcaro, tudo essa gente. Não dá para julgar um e o outro passar de lombo liso. Eu lembro quando nós éramos crianças, quando um apanhava, rapaz, o pau pegava a parede, todos. Não tinha um apanha e outro passa de lombo liso.
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2: Meu amigo Rato, grande Ratinho. Ratinho ele tá querendo música. Ele pediu e eu vou trazer pra vocês Rio Negro e Solimões. O brete da solidão.

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4: 18 horas e 6 minutos.
5: Chegamos ao final de mais um dia e nesse momento queremos glorificar ao Senhor, pedir perdão pelos nossos erros, pelas nossas falhas e pedir para que Deus nos ajude a ser melhor, a ser pessoas mais agradáveis, pessoas... Me ajuda, Senhor, eu ser uma pessoa melhor para todas as pessoas. Sei que erro, quem não erra? Mas lhe peço perdão, meu Deus, por todas as minhas falhas. Senhor Deus, Pai Todo-Poderoso, protegei-me, Senhor, enquanto estamos acordados. Velai por nós enquanto dormimos, para que acordados vigiemos em Cristo e dormimos, repousemos na sua paz. Anjo de Deus, meu querido guardião, a quem o amor de Deus me confia, esta noite esteja sempre ao meu lado para me iluminar, guardar, governar e guiar. Da mancha do pecado, da mancha dos meus erros, que pecamos em palavras, atos e omissões, livrai-me. E na hora da morte, seja o meu ajudante. Pai, quando deitar para dormir esta noite, banha-me com o calor do teu amor, da vossa misericórdia, acalmar a minha dor, seja no corpo, na mente ou na alma. Concede-me uma noite de sono descansada para que, quando acordar, esteja fortalecido para fazer a tua vontade. É o que eu te peço, em nome de Jesus. Amém. Ave Maria, cheia de graça, o Senhor é convosco. Bendita sois vós entre as mulheres e bendito é o fruto do vosso ventre, Jesus. Santa Maria, Mãe de Deus, rogai por nós pecadores, agora e na hora de nossa morte. Amém.

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0: 6:23, 6:23. O Jones, lá de Passo Fundo, semana passada ele estava com visita, né? Era o rico cunhado dele, o gringo, né? O gringo foi visitar ele, né? E aí eles mandaram mensagem aqui. E eu disse, olha, Jones, no mínimo tem que morrer um porco para receber o gringo, né, tchê? Porque o gringo aqui come que tá louco, né, tchê? Diz ele que não morreu o porco, que morreu foi um coelho, né? Morreu o porco, o coelho e o gringo comeu, né, tchê? Mas deve ter sido uns 3, 4 coelhos, né, pro gringo. Então, um abraço lá pro Jones, pra Rose, aquele abraço pro gringo, né? O gringo lá em São Jorge, né? Lá em São Jorge. E ele tá mandando um abraço pra dona Nena, senhora minha mãe, né? Tá bom. Dona Nena, hoje de manhã achei que nós tinha estabelecido uma crise entre eu e ela, né, tio? Liguei 3 vezes hoje de manhã e ela não me atendeu. Não me atendeu. Tu vê, cara? Mas aí depois ela me ligou. Eu já deixei ela ligar umas 3 vezes, depois atendi. Capaz, atendi na primeira, não posso deixar a véia esperando, senão a véia fica braba e depois não faz as banhinhas boas pra mim, né, tia? Então aquele abraço pro Jones e a Rose lá em Passo Fundo também. O gringo lá em São Jorge. Um abraço pra minha mãe, a dona Nena, que também deve estar me ouvindo, né? Como todas as tardes, aquele abraço pro Seco. Tem também pra Lorena, aquele abraço pra Dete. A Dete, pra quem não sabe, é minha irmã mais velha. Minha irmã mais velha. Ela tá bem mal acompanhada, quer dizer, tá bem acompanhada, né? A esposa do Romeu, né? Romeu, eu segurei 30 anos pro meu cunhado, né, tia? Quero aproveitar, já que tô falando das irmãs, quero mandar aquele abraço pra Sônia, o Jardel, e também pra Jane, né, tia? A Jane, a Lu, um abraço pra todas elas, né? Se as minhas irmãs são uma maravilha, né, tia? Na verdade, a maravilha sou eu, porque eu sou o irmão que elas mais gostam, né? Sou o cunhado preferido e o tio que os sobrinhos todos querem bem, né? Ei, beleza. Claro, não tem outro, né? Pra querer bem.
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0: 6:25 e vocês devem ter percebido que a gente anda meio atrasado na nossa, no nosso plano de trabalho aqui do programa. É que nós temos aí a propaganda eleitoral que somos obrigados a rodar. E a gente roda com muita satisfação. Por quê? Porque nós estamos num período de campanha eleitoral. E aí, todo mundo se apresenta, todo mundo é santo, como se diz, todo mundo faz tudo. Mas quando estão no poder, aí é diferente. Mas é a festa da democracia, né, tia? É a festa da democracia e nós temos que respeitar a todos. Seja aquele que eu gosto, ou seja, aquele que eu não gosto, né? Eu, às vezes, sou abordado por aqueles que, no meu ponto de vista, não me servem. Mas trato a todos com o maior respeito. Sabe por quê? Sabe por quê que eu trato com respeito? Porque, como eu disse, é a festa da democracia. A política é a coisa mais linda, no meu ponto de vista. E vou justificar por quê. Porque é o momento da democracia onde cada cidadão, o dono da maior empresa e o mais pobre, tem o mesmo poder, que é um voto. E aí, eu tenho a minha opinião, certo? Quem me conhece sabe da minha opinião, que eu não preciso, eu acho que não é necessário eu expressar aqui. Então, eu vou votar naquele que me representa, naquele que tem as propostas conforme eu penso. Aí, tem aqueles que não concordam comigo, que têm uma outra opinião. Então, é o seguinte, eu tenho que respeitar aquele que tem opinião contrária à minha. E eu também, nessa mesma forma, exijo o mesmo respeito. Então, eu te respeito, tu me respeita e 0-0. No dia da eleição, é eu e a urna, é você e a urna, e você escolhe em quem tu vai votar. Mas é um momento importante. Essa propaganda eleitoral, A rádio, nós aqui não recebemos nada por isso. E nós somos obrigados a transmitir. E a gente faz com toda satisfação, né? Porque a gente precisa levar informação para os nossos amigos, para os nossos ouvintes, para que ele construa a sua opinião. Tá? Cada um constrói a sua opinião. Por quê? É na política, cara. A gente muitas vezes, não quero saber de política. Mas é na política que as coisas se definem. É na política que define o preço do combustível. É na política que se define o preço do feijão, o preço do arroz. É na política que é tomada as decisões que envolvem a nossa vida. É na política que vai definir qual é o aumento do salário mínimo, por exemplo. Qual é o aumento que terão os aposentados. É na política que define qual o valor da isenção do imposto de renda. Então, nós precisamos discutir a política. Precisamos discutir a política. Ignorante é aquele que não quer enxergar isso. Tá? Porque tem opiniões que acham que com R$2.000 já tem que pagar imposto de renda como era. Tem gente que acha que é um valor maior. Tem gente que acha que o quilo do pacote de arroz pode custar R$30, R$40. Outros acham que tem que ser um valor menor. Uns acham que o salário mínimo não precisa de aumento. No máximo, a inflação do período, se puder a gente baixar um pouquinho, a gente baixa. Outros acham que tem que valorizar o salário mínimo. Uns acham que tem que ter política para ajudar os menos favorecidos, os pobres. Tem outros que dizem que não, o nosso negócio é cuidar dos ricos e os pobres nós precisamos para serviçar o nosso. Tem gente que acha que tudo tem que ser investido no agronegócio. Outros acham que a agricultura familiar é mais importante. E eu tenho a minha opinião de que a agricultura familiar é importante. Por quê? É este o produto que fica no Brasil. O chamado agro. Que vivem toda a vida o governo sustentando eles. Eles produzem em grande escala para exportar. Não fica aqui no Brasil. A grande maioria deles é toda exportação. E quem alimenta o Brasil é o pequeno agricultor, agricultura familiar. Então, eu acho, daí eu estou dando a minha opinião, eu acho que a agricultura familiar é mais importante. Tá? Não estou dizendo que não tem que ajudar o agro. Tá? É lógico que tem uns caras que têm meia dúzia de hectares de terra e se acham do agro. Ah, do agro. Do agro é aquele cara que tem mil hectares de terra, 3, 4, 5, 10 mil hectares de terra. O pequeno agricultor, que água, porra nenhuma, cara. Então é o seguinte, nós precisamos discutir isso nesse momento, que é o momento de decisão, que o dia 4 de outubro, eu e você vamos votar. Tá? Então a gente tem que escolher bem os nossos representantes, que eles são o nosso representante, que a gente vai colocar lá, que a gente vai pagar o salário dele para eles atender os nossos interesses. Então, vamos lá. Esta é a festa da democracia. 6:31, vou trazer para você o Marciano. Cara amigo.

0: em Tarde. 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
4: 6 horas 39 minutos. Quero mandar aquele abraço pro seu Anito, o Paraná, aqui do Centenário. Já que falei no Centenário, aquele abraço pro Cláudio. Tudo bem, Cláudio? Tu continua apaixonado, meu galo velho? Um abraço pro Cláudio, o Cláudio do Centenário. Um abraço pra toda a família, Claudete também, né? É, e agora eu esqueci do nome do filho da Claudete. Um abraço pra toda a família, um abraço especial pra você e o seu Anito. Faz isso que eu não vejo o seu Anito, né? Mas tá por aí, firme que nem palanque no banhado, né? Também quero mandar aquele abraço pro Negão. O Negão e a Lourdes lá no Amaral Ribeiro, né? Pessoas que estão sempre ligadas na gente. Também a Adélia Machado. Adélia Machado, um abraço pra ela. O Júlio Cavalheiro Neto. Meu abraço pro Julião. Também aquele abraço pro Baianinho, né? Baianinho, gente da gente, gente que tá sempre junto com a gente. E o Ivo Caetano, grande Ivo Caetano, meu abraço pra você. Vou trazer música, vou trazer pra vocês. Teodoro Sampaio, Casaco Verde. Quero oferecer pra família Goulart.

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1: E a coisa ficou mais complicada no STF, né? Opa! Briga de cachorro grande. O ministro André Mendonça e o ministro Gilmar Mendes protagonizaram uma discussão durante a sessão extraordinária ao Supremo Tribunal Federal. O confronto ocorreu durante julgamento que analisa a abertura de um inquérito relacionado a supostas mensagens trocadas entre o ministro Alexandre de Moraes e Daniel Vorkar. A sessão também envolve a questão de ordem apresentada por Gilmar Mendes sobre a tramitação dos processos. A discussão começou após Mendonça discordar de uma manifestação relacionada ao suposto envolvimento do Procurador-Geral da República, Paulo Gonet, no caso Master. Gilmar Mendes interrompeu o colega durante a discussão e afirmou: "É impressionante a desfacez desse sujeito." Se referindo a André Mendonça. André Mendonça respondeu: "Desfaçatez de Vossa Excelência, me respeita, mas eles se extinguem tudo na elegância. Vossa Excelência é um sem vergonha. Sem vergonha é a Vossa Excelência." Na sequência, Gilmar disse: "Pode chorar." Mendonça então rebateu: "Aqui não tem choro, não. Me respeita." Uiahaha. E aí, o Flávio Dino acabou com a brincadeira. Pediu, entre o bate-boca, ele pediu para fazer... O Flávio Dino pediu para que ele... A decisão, a sessão do Supremo Tribunal Federal sobre o relatório da Polícia Federal e as mensagens de banqueiro, dono do Banco Master. O Dino pediu vistas, depois que o Procurador-Geral da República, Paulo Gonet, pediu a palavra para negar que tenha relação e proximidade com o Vorkar. Então deu toda essa confusão que eu falei, e o Flávio Dino, não, vamos acabar com essa folia aqui, pediu vistas do processo e agora vamos ver o que vai acontecer ali na frente, né? Quer fazer, né? Infelizmente, nosso país está virado nesse negócio e com interferência internacional, os Estados Unidos pressionando os nossos ministros, como se os ministros da Suprema Corte Brasileira fossem os guri deles lá. Não, tem que ser assim, tem que ser ali. Inclusive, o presidente dos Estados Unidos está ameaçando de novo os nossos ministros aqui no Brasil. Ele podia cuidar do país dele, né? Te deixar o nosso aqui, que a gente se entende as nossas peleias, mas tudo bem.
2: Essa não fique pensando, estou te esperando para te mostrar.
1: 6:53. Eu quero agradecer a todos que nos acompanharam desde as 5 horas da tarde, ficaram conosco, aqueles que chegaram depois, muito obrigado pela companhia, muito obrigado a todos vocês que todos os dias estão conosco. Nós vamos chegando ao final de mais um programa Entardecer na Cidade. Deixo um abraço para cada um, um abraço para cada uma, um beijo no coração de todos vocês. Eu vou embora. Volto amanhã às 5 da tarde. Tchau, fui. New Hearts me espera.

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2: Em Brasília, 19 horas. Está no ar a Voz do Brasil. As notícias do governo federal que movimentaram o país no dia de hoje.
3: Olá, uma boa noite.
2: Boa noite para você que nos acompanha em todo o país.
3: Terça-feira, 15 de setembro de 2026.
2: Vamos aos destaques do dia.
3: A infraestrutura por trás da tela. Data centers mantém o mundo conectado.
2: E Brasil sanciona a lei que cria regime tributário especial para a instalação desses espaços no país.
3: É o Redata. Medida prevê incentivos fiscais e uso de energia renovável. Pablo Mundi.
4: A nova legislação também contempla serviços de computação em nuvem e operações de inteligência artificial, como treinamento e geração de respostas para modelos de IA.
2: Produção agrícola e pecuária.
3: Brasil colheu cerca de 361 milhões de toneladas de grãos na safra 2025-26, 2,6% a mais em relação à anterior.
2: E produção de carnes deve ultrapassar 34 milhões de toneladas em 2026 e 2027. Natália Kozlik.
5: De acordo com a Conab, o resultado permitirá um aumento nas exportações sem comprometer o abastecimento do mercado interno.
3: Um refúgio científico no meio da Amazônia.
2: Às margens do Lago Tefé, a biblioteca reúne mais de 28 mil obras ligadas à região. Cleide Lopes.
6: Localizada em uma região cercada por áreas protegidas, ela é o único local com conteúdo científico em um raio de mais de 500 quilômetros.
3: Hoje na apresentação, Luciana Vasconcelos e Nazi Brum.
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3: Sancionado o regime especial de tributação para serviços de data centers, o Redata.
2: A lei prevê incentivos fiscais e suspende a cobrança de tributos federais para a compra de equipamentos destinados à instalação, ampliação e modernização dos centros de tecnologia, os data centers.
3: Uma das obrigações das empresas é o compromisso com a sustentabilidade e o uso de energia limpa.
2: Mas você sabe o que são os data centers? Vamos entender na reportagem de Pablo Mundim.
4: Data centers são estruturas que armazenam, processam e gerenciam grandes volumes de dados e aplicações digitais. O Brasil passa a ter um regime especial de tributação para estimular a instalação de data centers no país. A nova lei cria incentivos fiscais para a compra de equipamentos usados nesses centros de processamento de dados. Para ter acesso aos benefícios, as empresas terão de cumprir contrapartidas. Entre elas, reservar pelo menos 10% da capacidade de processamento para o mercado interno, utilizar energia de fontes limpas ou renováveis e investir no país. Também haverá exigências de eficiência no uso da água para o resfriamento dos equipamentos. O secretário executivo do Ministério da Fazenda, Rogério Seron, destaca o papel dessa medida na indústria 4.0.
7: É uma crítica muito recorrente quando se discute data centers, a questão do consumo excessivo de água e que isso pode ser um problema. As novas soluções já que se chamam de circuitos fechados, o projeto endereça isso de uma forma muito adequada. Então, o consumo de água não será um problema. E a energia, a nossa energia, sim, esses data centers consomem muita energia, mas diferente do resto do mundo, aqui a gente produz energia limpa, de baixo carbono e renovável. Então, novamente, isso não vai ser um gargalo, vai ser uma grande oportunidade.
4: A nova legislação também contempla serviços de computação em nuvem e operações de inteligência artificial, como treinamento e geração de respostas por modelos de IA. Segundo o ministro do Desenvolvimento, Indústria, Comércio e Serviços, Márcio Elias Rosa, o regime prevê a suspensão por 5 anos de tributos na compra de componentes eletrônicos e outros equipamentos de tecnologia da informação e comunicação.
8: Há uma suspensão dos tributos federais, nós temos a expectativa de que estados nos acompanhem, que os municípios nos acompanhem, mas o fato é que há uma suspensão dos tributos federais sempre que o produto não tiver produção nacional equivalente, desde que seja destinado para o ativo, né, imobilizado desses investimentos e vale por 5 anos. Ou seja, nós estamos em face de uma grande inovação.
4: A entrada no programa dependerá de autorização do Ministério da Fazenda e as empresas precisam estar em dia com os tributos federais. Reportagem Pablo Mundim.
3: A gente acabou de falar dos incentivos aos data centers, aqueles galpões gigantes, verdadeiros supercomputadores que fazem a mágica da internet acontecer hoje em dia, guardando nossas fotos e fazendo funcionar a inteligência artificial.
2: Mas para entender como a gente chegou até aqui, vale a pena voltar um pouquinho no tempo e ver como a internet evoluiu ao longo das décadas.
3: Quem é dessa época vai lembrar, 30 anos atrás, navegar na web era aquela novela da conexão discada, cheia de bips, chiados e paciência.
2: Pois é, Nazi, de lá para cá tudo mudou. Hoje mais de 90% dos brasileiros estão conectados e aquela internet lenta deu lugar a uma rede rápida, que está na palma da mão, no celular, no trabalho e no nosso dia a dia.
3: Pois é, confira os detalhes dessa evolução na reportagem de Gabriela Noronha.
9: Quem lembra desse som inconfundível da conexão discada? Há cerca de 30 anos, esses bips e chiados significavam que alguém estava se conectando ao mundo novo. No Brasil, a internet começou a se popularizar no final dos anos 90 por meio de modems ligados à linha telefônica. Só na década de 2000, com a introdução da banda larga, foram possíveis conexões mais rápidas e estáveis, como explica Giovanni Almeida, professor da Faculdade de Ciências e Tecnologias em Engenharia da Universidade de Brasília.
10: No início, era a tecnologia discada. Então, quem poderia ter acesso à internet era quem tinha um telefone em casa. E depois, então, começa a ter uma evolução, que é quando surge a tecnologia que a gente, né, chama de rede de telefonia celular. Então, tem desde a primeira geração, né, é por isso que tem 1G, 2G, 3G, 4G e hoje 5G. Aí, a partir da tecnologia 4G é que ficou mais forte, aí coincide com o uso do smartphone, surgimento do smartphone, que aí permite que hoje a gente tenha, né, esse acesso na palma da mão.
9: Com a expansão da infraestrutura de internet e a diversificação das tecnologias, cerca de 169 milhões de pessoas no Brasil já estão conectadas hoje. Segundo dados do Instituto Brasileiro de Geografia e Estatística, o IBGE, mais de 90% da população já tem acesso à rede. O que muitos não sabem é que, embora o destino final seja a tela do celular ou do computador, o caminho percorrido pelo sinal varia entre a fibra ótica, a rede móvel e o satélite. De acordo com Thiago Brown, assessor do Departamento de Investimento e Inovação do Ministério das Comunicações, cada tecnologia atende a uma realidade geográfica e a diferentes necessidades de uso.
11: O que é muito importante a gente ter em mente é que todas essas tecnologias, seja satélite, telefonia móvel ou fibra ótica, elas se complementam, né? Então, naquela região onde é mais difícil chegar a fibra ótica, a gente consegue, através de uma comunicação de telefonia móvel, levar conectividade banda larga para a população. E aí, mais difícil ainda, aquela região mesmo remota, de rural, de fronteira, por exemplo, em estados que tem muita densidade de floresta, mas existe gente morando ali, existem brasileiros morando ali, a gente tem a solução via satélite para levar também.
9: O assessor do Ministério das Comunicações destaca ainda que, para além das experiências cotidianas, redes estáveis e ultra rápidas permitem o acesso a serviços públicos digitais, como telemedicina e conteúdos educativos.
11: Com a chegada da internet de alta velocidade, a gente consegue levar saúde. Um especialista da área médica consegue fazer o atendimento desse brasileiro que está numa região rural, por exemplo, né? E aí, acesso à educação nem se fala, né? A internet hoje tem todo o conteúdo de todos os tipos.
9: Para mais informações sobre as tecnologias disponíveis e a qualidade dos serviços prestados, basta consultar a página da Anatel na internet no endereço anatel.gov.br. A agência regula e fiscaliza o setor de telecomunicações, estabelecendo normas técnicas e mediando conflitos entre consumidores e operadores.

0: Segundo a Companhia Nacional de Abastecimento, a Conab. É o 12º e último levantamento para o período de setembro do ano passado a agosto deste ano. Os números mostram um aumento de 2,6% em relação à temporada anterior. A área de plantio estimada é de 83 milhões e 500 mil hectares, crescimento de 1,7% em comparação com o ciclo anterior. Os maiores aumentos de área estão nas lavouras de soja e milho. Segundo Nayara Bittencourt, diretora de Política Agrícola e Informações da Conab, as condições climáticas contribuíram para os dados estimados.
1: Então, em relação à soja, nós temos 180,4 milhões de toneladas colhidas. Esse resultado ele decorre tanto de uma expansão de área plantada e também das condições climáticas que foram bastante favoráveis nesse ano, com uma boa produtividade do ciclo. O milho também é uma cultura de destaque aqui, com 144 milhões de toneladas, também com condições climáticas bastante favoráveis nas principais regiões produtoras.
0: A Conab também apresentou uma estimativa para a próxima safra, de 2026 a 2027. A produção brasileira pode chegar a 366 milhões e 600 mil toneladas de grãos. Soja e milho apresentam tendência de crescimento. De acordo com a Conab, o resultado projetado reflete uma maior área semeada, o que compensa uma ligeira perda esperada na produtividade média nacional das lavouras. Quem comenta é o presidente da companhia, Silvio Porto.
2: Nós estamos apresentando aqui uma expectativa de crescimento de área praticamente para todas as culturas, mas nós estamos identificando uma redução de área no Rio Grande do Sul, mas nós estamos identificando também uma compensação dessa redução em outros estados.
0: O IBGE, que faz um levantamento anual da safra, estima para 2026 uma produção agrícola de 352 milhões e 900 mil toneladas, 2% acima do resultado registrado em 2025. Arroz, milho e soja representam 92,9% da produção estimada e ocupam 87,4% da área a ser colhida. Entre as regiões, o Centro-Oeste apresenta a maior estimativa de produção, seguido por Sul, Sudeste, Nordeste e Norte. E Mato Grosso é o maior produtor, com 32,1%, seguido por Paraná, Rio Grande do Sul, Goiás, Mato Grosso do Sul e Minas Gerais. Com locução de Thaís de Araújo, reportagem Luciana Colares de Holanda.
3: No mercado de carnes, também há projeção de alta nos próximos anos.
4: Segundo a Conab, o resultado será puxado pela produção de carne suína e de frango em 2026 e 2027.
5: Segundo projeções da Conab, Companhia Nacional de Abastecimento, a produção brasileira de carnes deve ultrapassar 34 milhões de toneladas neste ano e no próximo. O valor é 2% maior que o volume obtido em 2025 e foi influenciado sobretudo pela avicultura de corte e a suinocultura. De acordo com a Conab, o resultado permitirá um aumento nas exportações sem comprometer o abastecimento do mercado interno. Os dados divulgados nesta terça-feira também estimam alta na produção de ovos no país nos próximos anos. A publicação completa pode ser acessada no endereço www.gov.br/conab. Natália Koslick para a Voz do Brasil.
3: Atenção, participantes da Prova Nacional Docente.
4: O Instituto Nacional de Estudos e Pesquisas Educacionais Anísio Teixeira, o INEP, recomenda aos inscritos consultar com antecedência o local de prova, que será aplicada no próximo domingo, 20 de setembro.
3: As informações estão disponíveis no cartão de confirmação da inscrição no sistema PND.
4: Os portões serão abertos ao meio-dia, no horário de Brasília, e fechados pontualmente à 1 da tarde.
3: O resultado final está previsto para 15 de dezembro.
4: Mais informações em pnd.inep.gov.br.
3: Dicas do Enem.
6: Oi, meu nome é Davi Enzo e a minha pergunta é: quantas horas por dia eu preciso estudar?
3: A professora de Biologia Maria Antônia Ferreira vai responder essa dúvida. Vamos conferir.
7: Para essa pergunta, não existe uma resposta exata, porque isso é muito individual de cada um. Eu diria para vocês focarem mais em qualidade de estudo e menos em tempo. Porque, por exemplo, se você estudar 2 horas por dia, mas essas 2 horas forem bem proveitosas com foco total, é mais eficiente do que 5 horas toda hora oscilando o foco. Então, eu acho que assim, o máximo possível que você consiga manter um bom rendimento, um bom foco ali nesse tempo de estudos. Lembre-se, no dia da

0: prova, vocês estarão realizando exercícios. Vocês precisam estar preparados para responder questões. O Enem é muito mais do que simplesmente decorar um monte de teoria. Ele é uma prova de leitura, interpretação e preparação para responder exercícios.
1: As provas do Enem vão ser realizadas nos dias 8 e 15 de novembro. Se prepare e acompanhe as nossas dicas toda terça-feira aqui na Voz do Brasil e também na radiogov.ebc.com.br. Um local de conhecimento no interior do Amazonas, onde é possível acessar obras dos primeiros cientistas que pesquisaram a região.
2: Biodiversidade, populações ribeirinhas e recursos naturais estão entre os temas das pesquisas.
1: A biblioteca que fica em Tefé é um convite para pesquisadores, estudantes e qualquer pessoa que queira saber mais sobre a Amazônia brasileira.
2: Ela é um centro de pesquisa de excelência vinculado ao Ministério da Ciência, Tecnologia e Inovação.
3: Preservar a Amazônia é garantir vidas no planeta, mas para preservar é preciso conhecer. E é justamente esse o objetivo da biblioteca Henry Waterbeats. Às margens do Lago Tefé, no Amazonas, a biblioteca conta com 28 mil obras científicas dedicadas à região. Mais do que reunir livros, a biblioteca é há mais de 3 décadas uma guardiã da memória científica da Amazônia. A bibliotecária Graciete do Socorro Rolim conta um pouco sobre a sua história.
4: Nós temos vários títulos de vários viajantes naturalistas que andou aqui pela região amazônica. Se você quiser fazer uma pesquisa histórica dos primeiros estudos relacionados aqui na região, tanto na parte de biologia, botânica, zoologia, arqueologia, a parte da antropologia, esses livros, eles são fontes riquíssimos dessas informações.
3: O acervo conta com publicações sobre a conservação da biodiversidade, uso sustentável dos recursos naturais, estudos sobre populações ribeirinhas e diversidade socioambiental. A biblioteca é uma fonte de consulta para pesquisadores, estudantes e profissionais de diversas áreas. Localizada em uma região cercada por áreas protegidas, ela é o único local com conteúdo científico em um raio de mais de 500 quilômetros, como explica Graciete do Socorro Rolim.
4: Além da importância dela científica, né, o lugar é muito bonito. Tem os janelões de vidro. Então, dá a vista direta para o Lago Tefé. A vista é muito linda.
3: Para saber mais sobre a biblioteca Henry Waterbeats, é só acessar a página mamirauá.org.br. Reportagem Cleide Lopes.
1: Os gabaritos preliminares do Exame Nacional de Avaliação da Formação Médica, o ENAMED, e da primeira etapa do Revalida já estão disponíveis para consulta.
2: O prazo para apresentar recursos termina nesta quinta-feira, dia 17 de setembro.
1: As versões definitivas do gabarito oficial da prova, objetiva e o resultado definitivo, serão publicados no dia 4 de dezembro.
2: O ENAMED avalia a formação médica. Já o Revalida comprova diplomas médicos expedidos por universidades de fora do Brasil para exercício profissional no SUS.
1: Para mais informações, acesse gov.br/inep.
2: Conhecer o território indígena e seus caminhos pode fazer toda a diferença na hora de salvar uma vida.
1: Por isso, foi implementado um projeto piloto em Dourados, no Mato Grosso do Sul, o SAMU Indígena.
2: A equipe conta com profissionais indígenas e reduzem mais da metade o tempo de resposta em emergências em saúde nos territórios.
5: Com atendimento na língua nativa, o SAMU indígena funciona 24 horas por dia, 7 dias por semana, e atende cerca de 25 mil indígenas de 3 etnias que vivem na Reserva Dourados, em Mato Grosso do Sul. Desde agosto do ano passado, quando foi implementado o projeto piloto, o serviço já registrou mais de 2.400 ocorrências, uma média de 204 atendimentos por mês. A secretária de Saúde Saúde Indígena do Ministério da Saúde, Lucinha Tremembé, diz que o SAMU indígena dá mais celeridade aos atendimentos de urgência.
6: Com o SAMU, a gente consegue aí um fato muito importante, que é a redução do tempo de espera.
5: O número para acionar o serviço é o mesmo que funciona no restante do país, o 192. O que muda no caso do SAMU indígena é a equipe. Ao todo, são 14 profissionais da saúde. 7 deles são indígenas e falam fluentemente português e guarani. A equipe também conhece bem a região, o que dá mais celeridade ao atendimento. O Everton Nunes, da etnia terena, é um dos enfermeiros que trabalham na viatura e fala da importância da rapidez na resposta ao chamado.
7: O que difere é que nós já conhecemos a aldeia, né? A gente sabe por onde conseguimos entrar, até porque em dia de chuva é mais difícil de entrar. Os condutores sabem, por aqui eu não posso passar, porque se eu passar por aqui, a minha VTR vai ficar. Essa questão de logística mesmo, da condução, do condutor levar a equipe até esse atendimento e até também do tempo-resposta. Tempo é vida.
5: As comunidades indígenas da reserva de Dourados contam com o suporte de 2 unidades básicas de saúde indígena, 1 polo base e 1 distrito sanitário especial indígena. Mas nos casos de ocorrências mais graves, a equipe do SAMU leva o paciente para unidades de saúde e hospitais da região para atendimento especializado. Reportagem Graziele Bezerra.
1: As eleições chegando, é importante reforçar. O voto é livre e secreto.
2: Prática de assédio eleitoral no trabalho é crime.
1: Quem traz os detalhes é a repórter Larissa Graciano.
8: Nos últimos 4 anos, o Ministério Público do Trabalho recebeu quase 5 mil denúncias de assédio eleitoral. O voto é secreto, é um direito previsto na Constituição. Mas tem patrão, tem chefe que usa do cargo e do poder econômico para pressionar empregados a apoiar esse ou aquele candidato. E isso é crime. No começo, a prática do assédio eleitoral envolvia pressões diretas, como ameaça de demissão. Hoje, a maioria dos casos é mais velada, como mensagens do chefe com vídeo ou pesquisas eleitorais postadas em grupos da empresa ou enviadas diretamente ao trabalhador. Falas do patrão no ambiente de trabalho, sugerindo que a situação pode ficar difícil se determinado candidato vencer, é outro exemplo. E para configurar assédio, não precisa ser um ato repetido. É que essa pressão, esse constrangimento, ainda que feito uma única vez, tem potencial de gerar medo no trabalhador e direcionar seu voto, afirmou a advogada da União, Alessandra Lopes.
9: Sobretudo esse medo que a pessoa vai nutrir de ser penalizada, de ser removida, de ser transferida, né, de local, de ir para um local onde tem menos condições, de mudar a sua escala de trabalho, de perder o emprego também, né, no final das contas. A gente não quer que ninguém que esteja numa relação hierarquizada, que tenha poder econômico privilegiado, possa coagir outras pessoas e, portanto, desequilibrar o pleito.
8: Uma das provas mais comuns apresentadas pelo trabalhador são as conversas de WhatsApp. Por isso, a orientação para você que é dono de empresa ou coordenador de uma área e que tem poder hierárquico sobre seus trabalhadores é saber os limites do que pode e do que não pode, como alerta o procurador do trabalho, Igor Souza Gonçalves.
10: O empregador tem direito à sua liberdade de pensamento, à sua liberdade política, mas quando ele está dentro do ambiente empresarial, ainda que ele esteja num grupo de WhatsApp, numa conversa informal com aquele determinado trabalhador, ele deve se recordar que em muitos casos o que está ali não é o CPF dele, é o CNPJ dele. Então, às vezes, esse tipo de brincadeira, esse tipo de mensagem, ele pode ter uma conotação e um potencial de constranger aquele determinado trabalhador. A gente já teve diversas condenações aí a valores vultuosos, né, nas eleições de 2022, de 2024, a responsabilização de empregadores públicos e privados, condenações de dano moral coletivo que passaram e a casa dos milhões, né, porque é um dano que se entende que não é só a liberdade de pensamento do trabalhador, é um dano a toda a democracia.
8: Abrir as portas da fábrica, da loja ou da repartição pública para que um candidato converse com os funcionários é outro tipo bem comum de assédio eleitoral e deve ser denunciado. Para prevenir a prática também no serviço público, foram realizadas mais de 50 palestras em vários órgãos federais. Houve ainda a assinatura de uma parceria para dar agilidade no no encaminhamento das denúncias que podem ser feitas, por exemplo, no site do MPT, o Ministério Público do Trabalho. De Brasília, Larissa Graciano.
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1: Fique agora com as notícias do Poder Judiciário do Congresso Nacional. Uma boa noite.
2: Boa noite, até amanhã.
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13: STF analisa petição referente ao relatório da PF no âmbito do caso Master.
14: STJ define que milhas e pontos de programas de fidelidade podem ser penhorados para pagar dívidas.
13: Mesários vão até o dia 3 de outubro para concluir o treinamento para as eleições 2026.
14: Boa noite, eu sou Leandro Bezerra.
13: E eu sou Walter Lima.
14: O plenário do Supremo Tribunal Federal realizou nesta terça-feira uma sessão extraordinária com o objetivo de analisar a petição 16662, referente ao relatório produzido pela Polícia Federal no âmbito do caso Master, relacionado ao ministro Alexandre de Moraes.
13: Na sessão de hoje, os ministros debateram questão de ordem apresentada pelo decano da Corte, ministro Gilmar Mendes.
14: Os ministros, neste primeiro momento, analisam se acompanham ou não o presidente do STF, ministro Edson Fachin, no sentido de julgar a petição 16662 separadamente da petição que faz questionamentos sobre a conduta do ministro André Mendonça nas investigações sobre o caso Master.
13: Depois houve o pedido de vista do ministro Flávio Dino para ter mais tempo para analisar o caso e o julgamento foi suspenso.
14: Milhas aéreas e pontos de programas de fidelidade podem ser penhorados para pagar dívidas.
13: O entendimento é do STJ, Fátima Uchoa.
15: A penhora é um ato processual que vincula bens do devedor ao pagamento de dívidas. Uma empresa credora pediu que operadoras de cartão de crédito e programas de fidelidade de companhias aéreas informassem a existência de pontos em nome de um devedor. O Tribunal de Justiça do Distrito Federal negou o pedido, mas no STJ, a relatora ministra Nancy Andrighi destacou que a lei não impede, em regra, a penhora de pontos de fidelidade com valor econômico, que são considerados bens digitais integrantes do patrimônio do devedor. E no caso julgado, a empresa deverá indicar quais programas pretende consultar para que o tribunal de origem avalie a possibilidade de penhora.
14: Você já teve dificuldade para se desconectar do trabalho?
13: Para chamar a atenção para este problema, o TST e a Universidade de Brasília lançaram uma campanha sobre saúde mental. Larissa Batista.
16: A campanha tem um recado direto: sua saúde é a fronteira que o trabalho não pode ultrapassar. E ela mostra que o descanso também é cuidado. Os materiais serão divulgados durante o mês de setembro nas redes sociais da Justiça do Trabalho, em parceria com os 24 TRTs espalhados pelo Brasil. Não deixe de conferir. E se precisar de apoio emocional, ligue para o Centro de Valorização da Vida, pelo número 188. As ligações são gratuitas e o atendimento é feito 24 horas por dia.
14: Mesários têm até o dia 3 de outubro para concluir treinamento para eleições 2026.
13: Capacitação pode ser feita pelo aplicativo Mesário ou pelo ambiente virtual de aprendizagem do TSE. Fábio Ruas.
17: Além da capacitação à distância, o treinamento também pode ser presencial, de acordo com a orientação de cada cartório eleitoral. O curso virtual reúne informações sobre os procedimentos que deverão ser adotados por quem vai trabalhar nas sessões eleitorais. O conteúdo foi atualizado para as eleições 2026 e contempla o novo fluxo de votação, com orientações práticas para o dia da eleição. Quem concluir o treinamento e trabalhar nos dois turnos poderá acumular 6 dias de folga.
14: Justiça Federal condena líder de esquema financeiro a mais de 23 anos de prisão por lavagem de dinheiro.
13: Decisão atendeu a pedido do MPF e também responsabilizou outros dois envolvidos na fraude. Carla Zanetti.
18: Segundo investigações, o esquema fraudulento operava a partir da cooptação de vítimas para contratação de empréstimos consignados de alto valor em instituições financeiras. Em troca, os suspeitos prometiam quitar as parcelas dos financiamentos e repassar os lucros do investimento para as vítimas. Entre 2019 e 2022, foram movimentados cerca de 156 milhões de reais. O réu líder do esquema foi condenado a 23 anos de reclusão por lavagem de dinheiro. Já os outros dois acusados já estão cumprindo as próprias penas.
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14: A você uma boa noite.
13: E até amanhã.
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19: Eu sou Humberto Pinheiro e estes são os destaques de hoje do Jornal do Senado, que começa agora. Senado deve analisar projeto que protege recursos do Fundo Constitucional do Distrito Federal. Campanha busca conscientizar a população sobre a doação de órgãos. Senado vende mais de 20 mil livros na Bienal de São Paulo. Boa noite. O Senado Federal deve analisar o projeto de lei complementar que busca proteger os recursos do Fundo Constitucional do Distrito Federal. A proposta altera o novo arcabouço fiscal para garantir o funcionamento dos serviços essenciais da capital do país. Repórter Douglas Castilho.
20: O texto tem como objetivo central retirar o Fundo Constitucional do Distrito Federal, o FCDF, das restrições fiscais que recentemente passaram a limitar o aumento dos seus recursos. O FCDF é utilizado para manter as polícias militar, civil e penal, o Corpo de Bombeiros, a saúde e a educação de Brasília, mas passou a ter seu orçamento obrigatoriamente limitado nos anos em que a União registrar contas no vermelho. O consultor de orçamento do Senado, Sérgio Machado, demonstrou cautela com as idas e vindas de exceções às regras fiscais, porque podem prejudicar a transparência orçamentária.
21: O problema da inclusão sucessiva de exceções às regras fiscais é que isso traz prejuízo à transparência, à simplicidade do nosso sistema orçamentário e, em alguma medida, à própria efetividade da medida original. Por outro lado, é claro que há mérito em muitas dessas exceções. Afinal, estamos mesmo tratando de uma obrigação prevista constitucionalmente.
20: A lei do arcabouço fiscal já havia excluído expressamente o FCDF dos limites de controle de gasto. Mas uma lei complementar aprovada em agosto estabeleceu uma regra geral que afetou os repasses ao fundo. O projeto agora apresentado altera esse quadro ao inserir uma exceção expressa para o FCDF, garantindo que seu reajuste volte a acompanhar integralmente a variação da receita corrente líquida. O projeto aguarda envio para as comissões do Senado.
19: Estamos em um mês marcado por campanhas de conscientização sobre diversos temas. Uma delas é o Setembro Verde, que alerta para a importância da doação de órgãos. A campanha busca informar a população e incentivar a doação, um gesto que pode salvar vidas. Repórter Lana Dias.
22: A decisão comunicada de se tornar um doador de órgãos pode orientar a família no momento de luto e, principalmente, salvar a vida de quem aguarda um transplante. É por isso que existe o Setembro Verde, com o objetivo de conscientizar a população sobre a importância da doação. A campanha é relacionada ao Dia Nacional da Doação de Órgãos, em 27 de setembro, e busca, sobretudo, incentivar as pessoas a expressarem a vontade ainda em vida às suas famílias, como explicou a médica nefrologista da Fundação ProRim, Amanda Meyer da Luz.
23: Durante todo esse mês, nós procuramos esclarecer dúvidas, combater mitos e, principalmente, estimular pessoas a ter essa conversa com a sua família sobre o seu desejo de serem doadores. Hoje nós sabemos que existem mais de 45 mil pessoas em uma lista de espera para um rim.
22: A doação pode acontecer em duas circunstâncias. A primeira é com doador vivo, quando estiver saudável e em condições para que o procedimento não prejudique sua saúde. A outra é com doador falecido, quando a morte encefálica é decretada. Amanda esclareceu que, nessa situação, a família é acolhida e consultada sobre a doação.
23: Após a confirmação, então, dessa morte encefálica, a família é acolhida e é consultada sobre a doação. Se houver, então, a autorização, são realizados, então, por último, exames para avaliar quais órgãos, né, podem ser aproveitados. Um deles, então, pode ser o rim. Então, a central de transplantes identifica o possível depois receptor, segundo os critérios clínicos, critérios de compatibilidade, tempo de espera e logística para a chegada do órgão na pessoa que será a receptora.
22: A doação e o transplante de órgãos e tecidos são incentivados por lei no Brasil, que prevê, na última semana de setembro, a realização de atividades de conscientização dos estudantes de todos os níveis de ensino. Quem deseja ser doador ou doadora de órgãos deve conversar com a família. Mais de 49.500 pessoas aguardam transplante de órgãos no Brasil, segundo a lista de espera do Ministério da Saúde.
19: Mais de 20 mil livros foram vendidos pela Livraria do Senado durante a Bienal do Livro de São Paulo, realizada neste mês. A Constituição Federal e títulos sobre a história do Brasil estiveram entre as obras mais procuradas. Outro destaque foi a coleção Em Miúdos, que leva a educação cidadã a crianças e jovens por meio de ilustrações e linguagem informal. A 28ª Bienal Internacional do Livro de São Paulo terminou no domingo, dia 13. O Senado levou ao público uma variedade de títulos e também apresentou iniciativas de educação legislativa, preservação da memória e participação popular. A reportagem é de Yasmin Rodrigues.
0: O Senado participou com cerca de 250 títulos publicados pela própria casa. O espaço também recebeu atividades sobre o arquivo e a biblioteca do Senado, a coleção Escritoras do Brasil, Sustentabilidade e o programa E-Cidadania, que aproxima a população do processo legislativo. A servidora do Senado, Paula Oda, explica que a proposta foi apresentar ao visitante diferentes formas de conhecer e se aproximar da casa.
3: O espaço de eventos, ele é muito interessante porque a instituição tem a possibilidade de conversar com a sociedade aqui. E mais do que vir aqui só e vender livros, a gente está aqui para representar a instituição, a gente está aqui para demonstrar, né, tudo que a gente tem de melhor para o cidadão, que muitas vezes não conhece tudo isso.
0: Entre livros de história e legislação e documentos que preservam a memória do país, a presença na Bienal mostrou que aproximar o cidadão do legislativo também pode começar por algo tão simples quanto abrir um livro.
19: Um projeto que autoriza porte de arma de fogo para mulheres sob medida protetiva da Lei Maria da Penha avança no Senado. Ao defender o projeto, o relator, senador Flávio Bolsonaro, do PL do Rio de Janeiro, alegou que o agressor se aproveita da vulnerabilidade física da mulher para colocá-la novamente em risco e defendeu a concessão do porte. A reportagem é de Bruno Lourenço.
4: O projeto de lei que está pronto para ser votado na Comissão de Segurança Pública altera o Estatuto do Desarmamento para garantir o direito ao porte de arma de fogo a mulheres sob o amparo de medidas protetivas da Lei Maria da Penha. O texto também reduz a idade mínima de 25 para 18 anos, tanto para aquisição quanto para o porte de arma pelas vítimas. O relator, senador Flávio Bolsonaro, do PL do Rio de Janeiro, alegou que o agressor se aproveita da vulnerabilidade física da mulher para colocá-la novamente em risco e defendeu a concessão do porte.
6: A arma de fogo, caso assim deseje a mulher, sob medida protetiva de urgência, servirá como instrumento equalizador contra a diferença de força física existente entre ela e o agressor. Ressaltamos que o porte de arma de fogo não será obrigatório, mas apenas facultativo, somente para as mulheres sob medidas protetivas de urgência e que cumpram os requisitos arrolados no presente projeto de lei e no corpo normativo do próprio estatuto.
4: A CSP pode acrescentar alteração ao texto aprovado na Comissão de Direitos Humanos para deixar claro que, revogada a medida protetiva de urgência, cessará também a autorização excepcional para a arma de fogo, mas nada impedirá a mulher de buscar a posse da arma dentro das regras gerais do estatuto.
24: Eleições 2026.
19: Nas eleições deste ano, presos em regime provisório poderão votar. No entanto, essa pode ser a última vez que brasileiros nessa condição participam das eleições. Isso porque a lei antifacção, que entrou em vigor em março de 2026, proíbe o alistamento eleitoral e o voto de pessoas presas, seja em regime definitivo ou provisório. Porém, o Tribunal Superior Eleitoral decidiu suspender esse trecho da legislação, permitindo que presos provisórios
5: e adolescentes que cumprem medidas judiciais restritivas votem em outubro. O TSE argumentou que a lei antifacção viola o princípio da anualidade eleitoral, que impede mudanças na legislação a menos de um ano da eleição. O Supremo Tribunal Federal também pode julgar o tema para manter ou anular, em definitivo, o direito ao alistamento e ao voto do preso provisório. A Constituição já proíbe o voto de pessoas condenadas em decisão final. Nos últimos anos, a Justiça Eleitoral instalou cabines de votação em alguns estabelecimentos penais para garantir o direito dos presos. Em 2026, poderá votar o preso sem condenação definitiva que estiver com o título eleitoral em dia e tiver solicitado o voto. O prazo para o pedido terminou em maio. Com trabalhos técnicos de Eliseu Caires, o Jornal do Senado fica por aqui. Acompanhe agora as notícias da Câmara dos Deputados. Boa noite e até amanhã.
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8: Plenário pode votar punição para quem tentar fraudar interdição de idosos.
9: Avança projeto que cria política de reintegração de brasileiros deportados.
8: Gestantes poderão ter direito a condições especiais em concursos públicos.
9: Boa noite. Os deputados estão analisando a proposta que garante condições especiais para mulheres grávidas em concursos públicos. A repórter Fabielle Pires traz mais informações sobre a proposta.
10: Um projeto de lei em discussão na Câmara dos Deputados quer garantir que mulheres grávidas ou puérperas não sejam prejudicadas em concursos públicos por causa da gestação ou do parto. A autora da proposta, a deputada Denise Pessoa, do PT do Rio Grande do Sul, disse que apresentou o texto ao acompanhar notícias de gestantes prejudicadas em concursos. Em 2025, por exemplo, 3 grávidas passaram por dificuldades no concurso nacional unificado ao não conseguirem da banca organizadora autorização para assistir de forma remota ao curso de formação em caso de parto. Pelo texto em discussão na Câmara, candidatas impossibilitadas de participar de qualquer etapa de concurso público em razão da gestação, parto ou puerpério terão direito a participar remotamente da fase do certame quando houver compatibilidade com a situação de saúde, desde que essa forma de participação não frustre o caráter competitivo do concurso. A proposta também permite a realização da prova em segunda chamada, quando a candidata não puder comparecer no dia previsto em edital, com nova data a ser agendada pela banca organizadora. A impossibilidade deverá ser comprovada antes ou imediatamente após a realização da prova, mediante documento assinado por profissional médico. O direito será garantido em qualquer estágio da gestação para todas as etapas do concurso, independentemente de previsão expressa no edital. Segundo a autora do projeto, Denise Pessoa, a segunda chamada e a participação remota de gestantes em etapas de concurso público já vem sendo conquistadas na Justiça.
25: Essa proposta ela é importante porque ela combate e enfrenta uma desigualdade que atinge as mulheres. A gente sabe que essa é um caso que já apareceu, como eu disse, em vários concursos, especialmente no concurso nacional unificado, e que decisões judiciais já garantiram o direito às mulheres. E, portanto, a gente transforma em legislação algo que já vem sendo reconhecido em processos judiciais. É importante que as mulheres elas possam concorrer em condições iguais e elas não precisem ser punidas por uma condição física que não deveria ser um fator de exclusão.
10: O projeto que garante a gestantes ou puérperas condições diferenciadas em concursos públicos foi aprovada pela Comissão de Administração e Serviço Público. O texto ainda vai passar pelas Comissões de Defesa dos Direitos da Mulher e de Constituição e Justiça. Da Rádio Câmara de Brasília, Fabielle Pires.
7: Economia.
26: Josenildo, do PDT do Amapá, defende a aprovação de projeto que cria regras para reduzir a burocracia. Autor da matéria, ele explica que o objetivo é digitalizar processos de licenciamento com prioridade para microempresas, pequenos negócios e empreendedores individuais.
9: Josenildo propõe que os órgãos públicos deixem de exigir documentos já disponíveis em bases de dados governamentais. O deputado aponta que a integração dos sistemas vai reduzir custos, acelerar as decisões administrativas e melhorar o ambiente de negócios.
26: Carlos Veras, do PT de Pernambuco, apoia projeto que regulamenta a criação e o funcionamento das cooperativas solidárias. O texto define essas entidades como sociedades sem fins lucrativos e voltadas à promoção social, geração de renda e superação das desigualdades.
9: Carlos Veras entende que o projeto oferece a essas cooperativas tratamento tributário diferenciado e prioridade em licitações públicas. Além disso, a proposta regulamenta a atuação das cooperativas em finanças solidárias e em plataformas digitais de trabalho.
26: João Carlos Bacelar, do PL da Bahia, pediu informações à Casa Civil sobre a regulamentação de incentivos fiscais para sistemas de armazenamento de energia por baterias. Ele quer saber como o governo pretende incluir essa tecnologia no regime especial de incentivos para o desenvolvimento da infraestrutura, o REIDI.
9: O deputado pede esclarecimento sobre o andamento da regulamentação e os estudos técnicos, fiscais e regulatórios relacionados ao tema. João Carlos Bacelar argumenta que a medida pode incentivar investimentos e fortalecer a infraestrutura do setor elétrico.
26: O projeto de Heloísa Helena, da Rede do Rio de Janeiro, proíbe as apostas esportivas online no Brasil. A parlamentar argumenta que a expansão das bets contribui para o endividamento das famílias e para o aumento do transtorno relacionado ao vício em jogos.
1: O que acontece hoje é que as pessoas não precisam nem se deslocar de casa, como se fazia antes, para jogar nos cassinos, nos bingos ou em qualquer lugar. As pessoas com um celular, elas podem ter toda a sua vida destruída. São muitos casos de ludopatia já diagnosticados, casos gravíssimos de famílias inteiras que perdem tudo que têm, muitos jovens suicidam em função dessa jogatina que são as bets. Então nós entendemos que é de fundamental importância que elas sejam proibidas.
9: Heloísa Helena critica a regulamentação do setor e alerta que a arrecadação tributária obtida com as apostas não compensa os impactos sociais causados pelo vício em jogos. Ela acrescenta que grande parte dos recursos movimentados por essas plataformas vai para o exterior.
24: Trabalho.
26: Delegado Éder Mauro, do PL do Pará, defende a criação de uma política de qualificação profissional e reinserção no mercado de trabalho para pais de pessoas com deficiência após a morte de quem era cuidado. A proposta prioriza esse público em programas federais de capacitação e intermediação de emprego.
9: Delegado Éder Mauro afirma que os beneficiários também poderão receber acompanhamento psicossocial e participar de ações de empreendedorismo. Ele argumenta que a ideia é reduzir a vulnerabilidade de famílias que deixaram o mercado de trabalho para exercer o cuidado contínuo.
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24: Relações Exteriores.
26: A proposta que cria política para a reintegração de brasileiros deportados ou repatriados avançou na Câmara. A repórter Silvia Munhato tem mais detalhes.
14: A Comissão de Previdência, Assistência Social, Infância, Adolescência e Família da Câmara dos Deputados aprovou o projeto que cria a política Reintegra Brasil. O objetivo é apoiar a reinserção social e profissional de brasileiros que retornam ao país após repatriação ou deportação. Em 2025, 3.924 brasileiros foram deportados pelos Estados Unidos e outros 3.050 tiveram que sair da União Europeia. A deputada Rogéria Santos, do Republicanos da Bahia, relatora do texto, destacou que esses brasileiros chegam ao país com dificuldades econômicas, mas também com outros problemas.
15: Existe um outro pormenor também, que na sua maioria eles retornam ao Brasil, inclusive indocumentados, com seus documentos expirados, com dificuldades de acessar o poder público, inclusive em relação à saúde. E aí, política, ela vem trazendo exatamente esse bojo para acolher e reintegrar esses brasileiros.
14: Entre as medidas previstas está a criação de unidades de recepção nos pontos de entrada no país, com encaminhamento para abrigos temporários ou auxílio para transporte até o município de origem. Também deverá ser ofertado atendimento psicológico e assistência social, além da criação de espaços de convivência para mães e filhos e apoio para a localização de parentes no Brasil. O texto ainda concede atendimento prioritário no Cadastro Único para Programas Sociais e prioridade no acesso ao Bolsa Família e ao benefício de prestação continuada. Outras ações estão relacionadas à empregabilidade das pessoas e à proteção de bens adquiridos no exterior. A proposta que cria uma política de acolhimento de deportados e repatriados será analisada agora pelas comissões de Finanças e Tributação e de Constituição e Justiça. Da Rádio Câmara de Brasília, Silvia Minhato.
11: Desenvolvimento Regional.
9: Sérgio Brito, do PSD da Bahia, solicita a realização de uma audiência pública para discutir o projeto que transfere às assembleias legislativas a competência para criar municípios. A ideia é impulsionar o desenvolvimento regional de distritos com potencial econômico.
12: A criação de novos municípios tem relação direta com o desenvolvimento regional. Tem distritos e comunidades que comprovadamente têm capacidade de crescer, se desenvolver, gerando renda e progresso para centenas de regiões pelo Brasil. O projeto estabelece critérios claros e responsáveis, assegurando que novas unidades administrativas tenham viabilidade econômica, social e estrutural, garantindo a sustentabilidade e melhor prestação de serviços à população.
26: Sérgio Brito cita como exemplos os distritos baianos de Roda Velha e Rosário para defender a proposta. Segundo o deputado, o projeto estabelece critérios técnicos para a criação dos municípios e pode facilitar o acesso da população a serviços públicos, além de estimular o desenvolvimento regional.
9: Da Vitória, do PP do Espírito Santo, defende a aprovação de projeto que permite transformar a ocupação regular de terrenos de marinha em direito de uso registrado em cartório. Pela proposta de sua autoria, a União permanece como proprietária enquanto morador passa a ter o domínio útil do imóvel.
26: Da Vitória explica que a medida alcança ocupantes inscritos na Secretaria do Patrimônio da União com posse pacífica há pelo menos 5 anos. O texto mantém a cobrança anual pelo domínio útil do terreno, além da taxa devida quando esse direito for transferido a outra pessoa.
9: Está pronto para a pauta da Comissão da Amazônia o relatório de Dilvanda Faro, do PT do Pará, ao projeto que amplia garantias em desapropriações por utilidade pública. O texto determina processo prévio e proteção reforçada a comunidades tradicionais e famílias de baixa renda.
26: Acordo com Dilvanda Faro, o projeto supera a lógica patrimonial ao incorporar dimensões

0: garantindo a manifestação prévia dos atingidos e reconhecendo o valor subjetivo da terra.
1: É de Elmar Nascimento, do União da Bahia, projeto para levar perícias médicas a 100 quilômetros da agência mais próxima, problemas de deslocamento da população e demanda reprimida pelo atendimento.
0: A proposta de Elmar Nascimento determina que o atendimento ocorra pelo menos uma vez por mês nessas localidades. Ele explica que, ao cumprir a medida, o INSS poderá utilizar unidades móveis, realizar mutirões, recorrer à telemedicina ou deslocar peritos para os municípios.
2: Meio ambiente.
1: Gleisi Hoffmann, do PT do Paraná, quer proibir a exportação de animais destinados ao abate ou à engorda para abate no exterior. A medida vale para bovinos, búfalos, ovinos, caprinos, suínos e equídeos e prevê multas de até R$ 20 mil por animal, além de outras sanções para quem descumprir a regra.
0: Gleisi Hoffmann, são pesquisa e conservação. Segundo a deputada, a iniciativa amplia a proteção e o bem-estar animal e, ao mesmo tempo, estimula o processamento da carne no Brasil, gerando mais valor e emprego no país.
1: Baleia Rossi, do MDB de São Paulo, defende o projeto que autoriza o sepultamento de animais de estimação em jazigos pertencentes à família do tutor, em cemitérios públicos e privados. Ele argumenta que a proposta reconhece o vínculo afetivo entre os tutores e seus animais.
0: De acordo com Baleia Rossi, o projeto estabelece critérios para o sepultamento dos animais, como a comprovação de que a morte não foi causada por doença infecto-contagiosa. Ele afirma que a medida também exige autorização prévia da administração do cemitério.
1: Mário Frias, do PL de São Paulo, é um dos autores da proposta que endurece as regras de proteção aos animais. A ideia é aumentar as penas para crimes de maus tratos, tornar esses crimes hediondos e impunitíveis e determinar a perda da guarda dos animais pelos condenados.
0: O texto, que tem apoio de Mário Frias, também prevê educação sobre proteção animal nas escolas, atendimento veterinário público com castração gratuita.

0: gratuita e a criação de um cadastro nacional de pessoas condenadas por crimes contra animais.
1: Justiça.
2: Está pronto para ir a plenário o projeto que prevê punições para quem interditar idoso de forma abusiva. A repórter Paula Bittar explica a proposta.
3: A Comissão de Constituição e Justiça da Câmara aprovou um projeto que cria sanções civis e penais para quem tentar interditar idosos de forma abusiva ou fraudulenta. O objetivo é impedir que familiares ou pessoas de confiança utilizem processos judiciais de interdição para assumir o controle de bens e rendimentos de idosos que ainda possuem plena capacidade. O relator, deputado Felipe Carreiras, do PSB de Pernambuco, considerou que é necessário garantir o caráter de medida excepcional para a curatela, com o objetivo apenas de assegurar apoio aos que não consigam praticar atos da vida civil de forma autônoma. Para ele, utilizar a medida com finalidade patrimonial e sucessória representa evidente desvio de finalidade e vulnera direitos fundamentais à liberdade, à autonomia privada, ao patrimônio e à dignidade da pessoa humana. O texto aprovado define a tentativa de curatela por má-fé motivo para excluir o herdeiro da sucessão, resultando na perda do direito à herança. Além da sanção civil, o projeto altera o Estatuto da Pessoa Idosa para aumentar a punição nos casos de apropriação ou desvio de bens. A pena para esse crime, que é de reclusão de 1 a 4 anos e multa, será aumentada de 1/3 até a metade se ele for praticado mediante a instauração de processo de curatela abusiva ou fundada em motivos falsos. A proposta também atualiza termos legais e permite que o juiz reconheça a intenção de enganar de forma mais ágil durante o processo, evitando que a lentidão da justiça beneficie herdeiros de má-fé. A proposta, que cria sanções civis e penais para quem tentar interditar idosos de forma abusiva ou fraudulenta, ainda será analisada pelo plenário. Da Rádio Câmara de Brasília, Paula Bittar.
1: Segurança Pública.
0: Projeto de defensor Stélio Denner, do União de Roraima, inclui na Lei Maria da Penha o monitoramento eletrônico do agressor como medida protetiva de urgência em situações de alto risco. Segundo o deputado, a iniciativa visa conter a escalada do feminicídio no Brasil.
2: Pelo texto de defensor Stélio Denner, o juiz deverá observar novos critérios para conceder a medida protetiva, como casos de ameaça grave, histórico de agressões e perseguição. O texto também prevê a integração da tornozeleira eletrônica com mecanismos de alerta direto à vítima.
1: Direitos Humanos.
0: Amanda Gentil, do PP do Maranhão, recomenda a aprovação de proposta de emenda à Constituição que inclui a primeira infância como etapa prioritária na proteção dos direitos e garantias das crianças. Relatora da matéria, ela propõe reforçar a obrigação do poder público no desenvolvimento integral até os 6 anos de idade.
2: O substitutivo de Amanda Gentil determina que União, Estados, Distrito Federal e atuem de forma integrada em políticas para a primeira infância. O texto também exige a divulgação dos recursos destinados a essas ações e inclui creches e visitas domiciliares entre as medidas previstas.
1: Educação.
0: Jorge Sola, do PT da Bahia, defende a ampliação das escolas públicas em tempo integral, especialmente no ensino médio. Para o deputado, a política é também uma medida de enfrentamento ao crime organizado, já que é nessa faixa etária que adolescentes são mais vulneráveis ao aliciamento.
4: Oferecer escola de tempo integral, ou seja, segunda a sexta, de manhã e de tarde, o dia todo, com alimentação durante todo o dia, com formação profissional, com qualificação em várias áreas, cultura, esporte, línguas, e você, com isso, permite, né, que esse adolescente tenha uma melhor formação e perspectivas futuras, sendo afastado do risco da cooptação pelo crime organizado.
2: Jorge Sola acrescenta que a Bahia já conta com mais de 70 escolas de ensino médio reformadas ou construídas, com laboratórios, auditórios e espaços esportivos, e que outras 250 52 serão entregues. Ele aponta que a parceria com o Programa Federal Pé de Meia ajudou a reduzir a evasão escolar.
0: Termina agora o jornal Câmara dos Deputados, produzido pela Rádio Câmara, com trabalhos técnicos de Wellington Teles e apresentação de Luciana Vieira e Val Monteiro. Boa noite.
2: A Voz do Brasil volta amanhã. Uma boa noite para você.
1: Você ouviu A Voz do Brasil. Boa noite.

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1: 20 horas e 1 minuto.
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1: 20 horas e 2 minutos.
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1: 20 horas e 2 minutos.

0: muito bem, já estamos por aqui com a programação, o show da noite, nesta noite de terça-feira. Então convido vocês para ir junto com a gente, após os nossos parceiros apoiadores, então pode nos acompanhar aqui pela nossa Ferrabras FM, sua emissora de rádio preferida aqui da cidade de Sapiranga, cidade das Rosas. Meu boa noite a todos os amigos e amigas, um beijo carinhoso para todas as crianças. Vamos lá então, quando são exatamente 20 horas e 3 minutos. Estamos então no ar com a programação, o show da noite. 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E a hora certa são 20 com 5 minutos.
1: 20 horas e 5 minutos.
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1: 20 horas e 7 minutos.
0: 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E que Deus abençoe todos, né? Todos os apoiadores da Ferra Brás FM. Vamos lá então. Vamos abrindo a nossa programação. Vamos lá. Quando são exatamente 20 horas e 9 minutos, vamos abrindo a programação. E o ouvinte, né, que eu sempre faço esse convite, né, pode nós ligar aqui para o 997-546409, aqui para o nosso fone WhatsApp. Quer ligar, se sinta à vontade, mas se quer mandar um texto, um áudio, né, para a gente também. E também aqui tu pode entrar no nosso site, que é o www.radioferrabras.com.br. Então é isso aí. 20 horas e 9 minutos, vamos abrindo a nossa programação, vamos trazendo três músicas para vocês. Vamos com o Calmon, Duas Vidas em Um Só Coração, e com o Céu e Canto, Luz da Minha Vida, e com a banda Champion, de Portão a Tucunduva. 20 horas e 10 minutos, vamos junto!
1: 20 horas e

0: 20h18.
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0: 20 horas e 31 minutos.
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3: 20 horas e 33 minutos.
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8: Muito bem, vamos prosseguindo, 20 horas e 33 minutos, vamos com a música aqui com o Wilson Pauser na companhia do Cleiton, do JM, César, dos Federais. A música é Você Fica ou Vai? É, tem que resolver, vamos lá. É, quero mandar um abraço, um beijo lá em casa para Dona Luísa, minha esposa. É, a Dona Luísa Aragão tá ligada conosco, muito obrigado. Vai a programação aí pra ti também. Vamos lá, vamos com a música. É, a Dona Luísa tá curtindo e tá compartilhando também. Vamos lá com música pra vocês.
3: Horas e 34 minutos.

0: 20h47.
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0: Muito bem, 20 horas e 50 minutos, vocês ouviram então aí com Fernando e Sorocaba, a música Casablanca e também Toque de Mágica, Flores, Vinhos no e Solidão, final da rua, com a banda Passarela, quarto 12. Vamos lá com mais música. Grupo Momento Áudio Vazado, na companhia do Tia Chaleira e os atuais, Doce Paixão. Tá aí para vocês, 20 e 51 minutos.
1: 20 horas e 51 minutos.
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0: 20:58.
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0: 20:58.
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